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0: Deve ser porque você vacilou pouco com ela, né?
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0: senhores, Gilzinho e aí, Subúrbio!
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1: Seja forte, corajoso. Levante e anda. 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
0: Litoral, eu tô legal, 5 e 7, muito bom dia, sua Sol, e nós vamos estar juntinhos nessa manhã, dia 14 de setembro. Seja muito bem-vinda à Rádio Litoral, e vamos juntos nessa madrugada, ainda tá escurinho aqui na Grande Vitória. Me fala como é que foi seu final de semana, como é que tá sendo essa segunda-feira pra você que madrugou, acordou cedinho. Eu acordei às 3 horas da manhã pra poder estar aqui, pra conseguir fazer tudo antes de sair de casa. E você? Você tem que preparar café, deixar tudo pronto pros seus filhotes, pra sua mamãe, ou você mora sozinho, né? Então deixa tudo preparado, porque quando você voltar, não vai ter trabalho pra poder fazer em casa. Ótimo dia, vamos juntos, e que essa semana seja abençoada, produtiva, cheia de energia, fé, esperança, que a gente precisa acreditar numa nova semana, assim, de vitória pra gente. Muito bom dia, WhatsApp liberado, 999-86-1050. Vem soltar sua voz, trabalhar juntinho comigo aqui na Rádio Litoral, número 1, em audiência geral no Ibope. Muito bom dia.
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0: Litoral, eu tô legal. 5h14, muito bom dia. Rosemara Ramos em Nova Almeida. Roselene Maria também, que mora em Nova Almeida, na Serra. Beijo, gatonas. Bom dia pra você que acordou cedo, tá aí se preparando pra trabalhar ou chegando de um plantão. Você que é profissional do volante, muito bom dia, seja bem-vindo. Tô de carona com você, hein? Tamo juntos. E tamo juntos também com ela, lá de Colatina, Rosângela Bernardoni. Bom dia, gatona.
1: Bom dia, Sol. Tudo bem com você? Sou eu, Rosângela Bernardoni, do bairro São Miguel, em Colatina. Mais uma semana se iniciando. Que Deus abençoe esse início de semana. Sol, e deixa eu mandar bom dia para você.
0: Obrigada.
1: Meu esposo Paulo, os filhos Patrick, Pablo e Parley, para Soninha de André Carlone, para Lena Mara e Toninho de Bicanga, para Genimar, para Leomar de Linhares, para Claudineia, para Rebequinha, que aniversariou sábado, e para todos da cadeira cativa.
0: É muita gente. Um beijo pra todo mundo, pra toda a sua família também, tá, Rosângela? Amendoim, Luiz, amendoim.
2: Uhul, segundou, uma segunda-feira, uma semana abençoada pra todos meus amigos ligados na Litoral. Tô na Litoral, eu tô legal, é Uber, taxistas, lojas, farmácia, todos ligados na Litoral, de 0 a 100, pra não esquecer ninguém. Um abraço pra todos, cadeiras cativa, já ligado de norte a sul, só da Litoral. Um abraço pro amigo Beto Antente, velho, pro meu amigo Emalinha, amiga Rebeca, meu amigo Alessa, amiga Laides, todos ligados na Litoral. Tô na Litoral, eu tô legal. Isso, adeus, Mengão. Uhul, é nóis.
0: Um beijo, Mengão ganhando Corinthians.
3: Bom dia, família Litoral. Bom dia, é toda a família Cadeira Cativa de Azer, pra não esquecer ninguém. Segundou, segundou. Ontem foi o meu nível. É, vou parabenizar essa menina linda, maravilhosa, cheia de luz, cheia de alegria. Ah, sou eu mesma, Rebeca Andrade, de Colatina. Ontem foi meu nível. Viva eu! Beijo, beijo, Litoral. Um abraço pra todo mundo.
0: Ô, Rebeca, Deus te abençoe. Te cubra de bênçãos, muita luz, saúde, que é o que a gente precisa. Deus te abençoe. Parabéns pelo seu nível de ontem, tá, gatona?
4: Antônio. Ei, Sol, bom dia. Diretamente do Cachorro Tapirim, Gato Preto, desejando a segunda-feira abençoada. Mandando a lupa pra Xéria Amor da Minha Vida, Verinho do Pula Pula, Chibinha, Gil, Matos Bob, Nando Júnior, Mocê Pintor, Ariel de Fogão de Lenha, Duda Melo, Zé Paulo, Vina em Aracuí, para Leomar Pacote, para Gigante, para Peixinho Cantagalo, para Serginho do Posto de Mola, para Juninho Bracim, para a turma de Una, Municeiro, Cachoeira Alta, São Vicente, Gruta, Tijuca, Lambari, Urupi, Marapé. E hoje eu quero mandar meus parabéns para a Arena São José, lá em Aracuí, que receberam a gente sábado num evento maravilhoso. E na Litoral, tô muito legal. Um bom dia pro Grupo Cadeira Cativa, um bom dia pro pessoal da saúde e pra minha família Grande Vitória.
0: Valeu, Antônio, um beijo pra você. Beto Penitente,
5: bom dia. Bom dia, Sol. Beto Penitente Colatina. Além das nuvens, há um lugar preparado para mim, até despertar o melhor em mim e poder novamente ser feliz. Bom dia, Sol. Bom dia, Luiz Amendoim. Bom dia, Leomar de Linhares. Bom dia, ouvintes da Litoral. Na Litoral, tô legal.

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1: Oportunidades para você na Agência do Trabalhador de Marataízes, que abriu mais de 100 vagas. Ajudante de padeiro, carregador de caminhão, auxiliar de estoque e muito mais. Se você ficou interessado, o atendimento acontece ali na Avenida Rubens Rangel, número 1489, no edifício Itamaraty, Cidade Nova, de 8 da manhã até 5 horas da tarde. Cine de Nova Venécia abriu mais de 300 vagas. Ajudante de açougueiro, enfermeiro do trabalho, mecânico de bombas hidráulicas e muito mais. Se você ficou interessado, deve procurar a unidade. Ela funciona de 8 da manhã até 5 horas da tarde. Fica ali na Rua Jussara, número 10, Margarete. Boa sorte para você.

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0: hoje. Obrigado, viu? Fica com Deus.
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0: ali, Toralba FM. 999-86-1050, WhatsApp para você mandar seu recadinho, soltar sua voz, mandar sua foto. E aqui, ó, o Zé Silete está falando, desejando bom dia.
1: Pessoal, bom dia, uma boa semana para nós, que seja abençoada, que seja produtiva. Bom trabalho para você e para todos. Beijo, sou a Tere de Flechal.
0: Beijo, Lena, bom dia.
2: Bom dia, meu raio de sol. Um bom dia aí pro grupo Cadeira Cativa, pra Soninha, Claudineia, Rosângela Bernardoni, Zé Carlos da Inglaterra, pra todos que estão ligadinhos, que tenhamos uma linda e abençoada semana. Beijo pra você, bom trabalho, fica com Deus.
0: Amém, um beijo. Rosenberg.
3: Bom dia, bom dia, bom dia. Sol, minha linda, meu raio de luz. Rosenberg de Interlagos, mais conhecido como Carioca. Motor de aplicativo. Bora pra cima, aqui pra baixo é contramão. Segundou, papai. Mais uma semana que se inicia. Papai do céu possa nos abençoar, não só a mim, como todos os homens da litoral e todos os motores da rodagem. Deixa um beijinho pra nossa amiguinha Claudinha Leite do Rimarinho e seu Casca de Bala, o motoqueiro fantasma. Hoje um pouquinho mais cedo, como sempre, dia de exame. Então vamos pra cima e papai do céu possa abençoar. Fui, e na litoral, eu tô legal.
0: Beijo, minha linda. Beijo. E muita saúde pra você, tá? Deus abençoe. Praxedes.
4: Bom dia, bonita. Aqui é a Praxedes, passando pra deixar o meu bom dia pra todos que estão ligadinhos na litoral, pro meu amor Antônio, pra Duda Mel, pro Grupo Cadeira Cativa, de A a Z, pra não esquecer de ninguém. E tamo junto, hein? Sempre ligadinha na melhor. Na litoral.
0: Um beijo, Vera.
5: Olá, Sol, sua linda. Bom dia a todos, meus amigos da Cadeira Cativa Madrugada. Aqui quem fala é Vera do Pula Pula. Cachimirim, manda alô pra todos aí, ó. Cleidinha, Rebeca, Nina, Cleia, Edneia Luz, Eliane Camelo, Duda Mel, as meninas do Salão da Itaoca, Toninho Segurança, Dianimar, Nandinho, Elias Cortesano, Luiz Amendoim, Doutor Lohan, Garrincha Dorme da Vila, Geu de Itaoca, Eliomar de Linhares, Alessio, Sidney Monda Rose, José Carlos, Robson Jacaraíba, Jaciano Santos Dumont, Etevaldo, Primo Caminhoneiro, Donizete, Nicota, Elias Sindicato, enfim, para todos os motoristas de APP, saúde e educação. Beijo, litoral, obrigada.
0: Beijo, agora bora para Linhares. Bom dia.
6: Bom dia, amiga Sol, Matheus, tá virando de Linhares, tá na Fé do Rio Banana ontem mesmo, na Fé da Cidade, né? Uhum. 47 anos. Show do Cleito e Romário ontem, muita gente. Aproveitou, bonita, hein? Né? Abafado, campinho de chuva agora, amiga. Boa semana, Sol.
0: Boa semana. Que bom que você saiu, curtiu. Isso é muito bom. Zé Carlos, good morning.
7: Good morning, Sol. Tudo bem, minha amiga?
0: Tudo.
7: Ó, vou aproveitar aí, mandar um aniversário pra Rebeca, que eu escutei a Rosângela Bordadoni falando aí. Um abraço pra você e tudo de bom, viu, minha amiga?
0: Pra você
7: e
0: também.
7: Um abraço pra Sônia, pra Lena Mara, pro Toninho, pra Rebeca, pra Verinha e pro Doni e pra Rosângela Bernardoni. Tudo de bom pra todo mundo.
0: Beijo.

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0: Pra Marta Maria Marquezine, que tá em Cachoeiro, de Itapemirim. Beijo e bom dia pra Cláudia Fuller, Jefferson dos Brinques, Edivaldo Neves, Cleonice de Carapina, Nani Lopes em Jacaraípe, Giovana do Alecrim e pra você.
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0: Previsão do tempo. A segunda-feira será de muitas nuvens e possibilidade de chuva rápida ou fraca no litoral e na região serrana do Espírito Santo. Principalmente entre a tarde e a noite. Agora, nas demais regiões, o céu fica parcialmente nublado, mas sem previsão de chuva.
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0: Se liga, hein, porque o Atacado Vem está com mais de 100 vagas de emprego abertas para a nova unidade que será inaugurada na Praia Grande, Distrito de Fundão, em novembro. Há oportunidades para açougueiro, inclusive para quem não tem experiência, hein? Auxiliar de limpeza, atendente de padaria, balconista de frios, operador de caixa e repositor. A empresa oferece vale alimentação, plano de saúde e odontológico, alimentação no local, desconto em compras, prêmio por a sua idade de escala 5x2. Para participar da seleção, é preciso enviar o currículo pelo WhatsApp. Anota aí. 27992460966.
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0: A Prefeitura de Anchieta abriu concurso público com 64 vagas para professores e pedagogos, além de cadastro de reserva. As oportunidades são para a educação infantil, anos iniciais e finais do ensino fundamental e pedagogia. Os salários começam em R$ 3.600 e pode chegar a R$ 8.640, hein? Conforme a carga horária e a titulação. As inscrições serão feitas de 21 de setembro a 7 de outubro pelo site do IDECAP, com taxa de R$ 100. As provas objetivas e discursivas estão previstas para 29 de novembro. Boa sorte para você.
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0: Litoral, eu tô legal. Muito bom dia pra você que sintoniza Litoral FM. Obrigada pela companhia de todos os dias aqui. Né, Leomar de Linhares?
1: Bom dia. Bom dia, Sol. Bom dia, ouvintes. É, Sol, hoje tá todo mundo feliz. Flamenguistas, vascaínos. É isso aí. Vamos que vamos, a semana inicia. Sol, queria mandar um grande abraço pra Vera do Pula Pula, pra Duda Mel, Nani Lopes de Jacaraípe, pra Chedes, Gato Branco, pra Gato Preto, Rosângela Bernardoni, Luiz Amendoim, Beto Permitente e Rebeca Andrade de Colatina, pra Dorme da Vila e pra minha grande amiga Soninha. Se estou na Litoral, estou legal. Leomar de Linhares, grande abraço a todos e uma ótima segunda-feira.
0: Ótima segunda, Vanja!
2: Ei, Solzinha, bom dia, meu amor, tudo bom bem dia. Com você? Bom dia a todo o grupo Cadeira Cativa, todos ouvindo a Sem Esquecer de Ninguém, né, Sol? Um ótimo isso. Trabalho, Solzinha, uma segunda-feira maravilhosa pra você. Tô atrasadinha no ar, mas tô nativa desde as 4h30 da manhã, Sol. Beijo, fala, Taíde.
3: Um beijo. Bom dia, Sol, bom dia, ouvintes da Litoral. Aqui é o Alessio de Colatina, tô passando desejando essa segunda produtiva abençoada aí a todos que estão na Rádio da Litoral. Falou Luiz Amendoim, Rebeca Andrade, Vera do Pula Pula, Jaqueline, a Leila, o Micael, a todos que estão na Rádio da Melhor aí, que é a Litoral. Litoral, estamos de bem com a vida, estamos legal. Abraço.
0: Valeu, abraço.
3: Com Deus.
4: Bom dia, Sol. Quem fala aqui é Letícia, estou de trânsito. E hoje o quê? Tem prova meus alunos. Já levo o teto, aquele pãozão, vou me organizar aqui, né? Quero deixar um abraço para meus amigos familiares, para meu amigo Gilberto do Mardegã, para o Roberto Unitrans, me deu de moto há um tempo atrás, né? Para todos os meus familiares. Estou com 7 alunos, né? Espero que todos partam de Jesus. E lá troca mais que legal. Beijo!
0: Beijo, bom trabalho para você e boa prova para os seus alunos. Beijo, Wagner.
5: Bom dia, bom dia, bom dia. Bom dia, Litoral. Bom dia a todos os ouvintes da Rádio Litoral FM. Aqui é o Wagner de Copilândia, Vila Velha. Que ele tá desejando um bom dia aí, ó. Nos companheiros de trabalho aí, ó. Por Maurílio, por Júlio Galego. E também um bom dia, um abraço para toda a minha família polaco lá de Itaguaçu. Bom dia para todos nós.
0: Um beijo para você, bom dia. Bom dia também pro Deni de Alzira Ramos. Ei, Dene, bom dia pra você, tudo de bom?
6: Bom dia, ótima semana e uma ótima segunda-feira, sozinha linda, que Deus Jesus que sempre abençoando você, sua família e todos da Rádio Litoral. Tô na Litoral, tô mais que legal, um beijo, gato, fica com Deus, uma boa audiência na presença de Deus, a casa de vocês, beijo, Deus abençoe, aqui é Dene, Alzira Ramos, Cariacica.

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1: Muito obrigada, que a Douglas Menezes mandou uma foto dando informação do trânsito e ele falou só avisa os ouvintes da Litoral que trânsito parado está chegando aqui no viaduto Dona Rosa. É na Avenida Mário Gurgel, porque está passando por obras, construção de um viaduto, então o trânsito já está bem lento, hein? No sentido Jardim América. Obrigado, Douglas, aí pela informação, tá? E trânsito lento também na Avenida Mestre Álvaro, antiga BR-101. Trânsito lento nesse momento e trânsito lento também. Já tem uma pequena retenção na rodovia das Paneleiras, sentido Mata da Praia. Trânsito lento na segunda ponte, está fluindo devagarzinho, mas está um pouquinho lentinho, mas está fluindo sentido Vila Rubim, tá? Agora, trânsito lento ali na Avenida Carioca, para você que está vindo de Vila Velha, sentido Vitória, pela terceira ponte, vai encontrar um trânsito lento já na Avenida Carioca. Agora, o trânsito está um pouquinho lento para você que está vindo da Glória, de Vila Velha, sentido Vitória. Mas no sentido oposto, para você que está vindo aí de Cariacica ou Vitória, sentido Vila Velha, para passar na Glória, trânsito bom nesse momento na Avenida Carlos Lindenberg. E por onde você está passando? Tem trânsito, tem uma rodovia que está alguma rua interrompida, trânsito lento, semáforo com problema. Aproveita, conta tudo pra gente. 999-86-1050.
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0: Litoral, eu tô legal. 999-86-1050, WhatsApp para você mandar seu recadinho, sua informação do trânsito, sua foto, falar como é que foi seu final de semana. Ó, a Soninha já tá por aqui. Ei, Soninha, bom dia.
1: Olá, Sol, bom dia. Segundo, hein, que seja uma semana abençoada para todos nós. Aos ouvintes, às cadeiras cativas, bom dia. Lena Mara, José Carlos, Claudineia, Eliomar, Rosângela, Robson, bom dia. E um bom dia muito especial para a Rebeca, que ficou mais experiente no dia de ontem. Parabéns, Rebeca. Que Deus te abençoe linda e ricamente, hoje e sempre. Só bom trabalho, fique com Deus e até amanhã, Sônia, André Carlone. Beijo, beijo.
0: Até amanhã, Valdemir, da Imperação.
2: Ei, Sol, bom dia. Segundou, né?
0: Aham. Graças a Deus.
2: Que Deus possa estar aí abençoando aí esse dia. É a semana que está começando. E mais uma quinzena indo embora, né? Beijo e abraço aí pro pessoal da cadeira cativa, especialmente para você, Sol. Para minha filha Nilva Carolina. Para minha mãe, Nilva da Plen.

0: Todos amigos e ouvintes da Litoral, sozinho aqui é o Robson de Jacaraípe, passando aí para desejar um ótimo dia, ótima semana. Que Deus venha abençoar a todos. Grande abraço para a Soninha do André Carlone, Cleidinha Costa Longa, Nani Lopes e Velhinha do Pula Pula.
1: Valeu, um beijo. Beijo para Lalá de Colatina. Também sempre ouvindo o Fábio.
2: Bom dia, Sol. Tô por cá em Segodões. Deus possa abençoar a sua vida, todos da Rádio Litoral. Como é bom acordar toda manhã ouvindo essa voz maravilhosa. Segundou, Sol. O clima hoje tá meio fresquinho, mas tá bom. Mas nada melhor do que ouvir a Litoral para esquentar o nosso clima. E vamos que vamos. Bom dia, Sol. Deus abençoe.
1: Beijo, bom dia.
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0: 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E tenho certeza que as famílias capixabas também ficaram. E por falar em capixabas, chegou a hora de ouvir o nosso povo aqui no programa. 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
0: 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A homenagem musical pro nosso governador Ricardo. E quem mandou uma linda canção aqui pro programa foram os músicos da região do Caparaó. Vamos ouvir.

0: próxima, meu povo.
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1: 7 horas e 37 minutos, muito bom dia pra você, segunda-feira, 14 de setembro de 2026, agora sim, hein? Muito prazer, eu sou Bruno Sader, tô substituindo o GG Gomes, que tá de férias, e você já pode ficar à vontade, tá, pra mandar o seu alô, já peço licença também pra poder entrar na sua casa, entrar no seu serviço. Obrigado pela carona, você que tá no carro aí também. Já vou liberar o WhatsApp pra você participar e mandar alô. 999-1834-88, segunda-feira, semana começando. É mais uma chance de você traçar suas metas, né? Um passo de cada vez, a semana acontece. Vambora, daqui a pouquinho já vou liberar a promoção pra você. Por aqui é o Bruno Sader até o meio-dia te fazendo companhia. E claro, hoje tem muita promoção, o programa tá bacana demais. E eu espero a sua participação aqui no 999-1834-88. Vambora, vambora. Foco, força e coragem para que essa, a sua segunda-feira seja um dia marcado por metas concluídas, tá bom?

7h45, Sorriso Maroto, Brigas por Nada aqui na sua Rádio Litoral. Agora sim, mais uma vez, muito bom dia pra você. Por aqui é o Bruno Sader, no lugar de GG Gomes, é a terceira férias. Terceira? Produção? Quarta? Nossa senhora, GG Gomes tirando mais férias que tudo. GG, aproveite suas férias, curta bastante. Pra você voltar logo, voltar bem, o povo vai sentir saudade de você, tá bom? Aproveita aí, minha amiga, que a gente dá conta por aqui. 7h45, vamos falar de coisa boa? Falar de promoção? 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É bom? Me conta aqui, 999-18-3488, segunda-feira, 14 de setembro de 2026, semana começando, daquele jeitão e claro, com muita música pra você. Chegando ele, Natanzinho Lima, Sou Favela, 7h47, por aqui é o Bruno Sader. Até o meio-dia com você.

0: Deixa eu, cara. Deixa eu, papo. 7 horas e 53 minutos. Deixa eu ver a participação aqui no 999-183-488. Bom dia, Bruno Sader. Quero ouvir uma música do Wesley Safadão. É a Luilsa, de São Caetano, Rio Novo do Sul. Ô, Luilsa, bom dia. Já, já a gente toca pra você. Tá na programação, tá? Marcelo Rangel caprichou na programação dessa segunda-feira pra gente poder começar daquele jeitão, tá bom? A Jéssica Aparecida, também do Coronel Borges, já tá participando aqui. Valmir Fagundes, do bairro Paraíso. Ô, Jean, bom dia. Manda um abraço pra Maria Alice, pra Patrícia, pro Ismael e pra galera de Rio Novo do Sul. Aqui é o Jean. Ô, Jean, você tá bom? Tocando muito violão, né? Tô sabendo, hein? Um abraço, um beijo pra todo mundo aí, tá? Obrigado pela companhia de sempre. O Dauer Fontoura, aqui do aonde? Do Irmãos Fontoura, é. Obrigado pela participação. Tá concorrendo aqui também a promoção, tá bom? A Kate também mandou um bom dia. Sebastião Inácio do Vila Rica também tá passando por aqui. Jorge Nunes do Mar Brasa também tá participando da promoção. Mais quem tá aqui comigo? Eliana! Eliana Tonelli, também no Mar Brasa participando. Edilsani, tá tudo bem com você? São José dos Calçados, mas mora em Cachoeiro, é isso? Obrigado pela participação, viu? Ó! Daqui a pouquinho, depois do intervalo, tem mais música pra você e também tem mais promoção. Não sai daí, não.
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1: É o Grupo Menos é Mais, brinda aí, aqui na sua Rádio Litoral, 8 horas e 9 minutos. A sua participação aqui no 999-183488. Oi, fala comigo.
2: Bom dia, Bruno Sá.
1: Bom dia.
2: Que saudade, Bruno. Que bom ter sua voz.
1: Ah, obrigado, viu? Eu também tava com saudade de vocês, demais. Um abraço aqui pro Helder Monteiro, também participando aqui da nossa promoção. Mas quem tá aqui comigo? Ô, Fabiana, bom dia. Bom dia, Bruno. Uma semana abençoada pra nós, amigo. Bom trabalho. Segundou, hein, Fabiana? Segundou daquele jeitão, claro. Muito obrigado por estar ligadinho aqui na nossa Litoral. Primeiro lugar geral, tá bom? Ó, você ligou o rádio agora? Tá sabendo de nada? Eu te conto tudo. 8 horas e 10 minutos, tem promoção rolando com a The Best Açaí. 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Convido você a seguir a gente no Instagram, @litoralfmsul. Acompanhar todos os bastidores que acontecem aqui na rádio, @litoralfmsul. Aí lá você encontra Bruno Sader, você encontra Márcio Simonato, você encontra Emerson Aguiar e você encontra GG Gomes, que está de férias, foi pro Caribe, fiquei sabendo. Fiquei sabendo, quem me contou? Não sei, mas fiquei sabendo. Guilherme Minuto, chegando aqui na sua programação, 8 horas e 11 minutos.
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0: 8:17, acabou de virar a hora aqui agora, por aqui o Bruno Sader até o meio-dia com você. 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Deixa eu mandar um alô pra essa galera toda que tá participando aqui comigo. Deixa eu ver quem tá aqui comigo. Guilherme Câmara, do bairro Vila Rica, também participando aqui da promoção com a The Best Açaí. Igor Coelho Barbosa, do Nova Brasília, também participando. Ô Marlene, bom dia! Bom dia, Bruno Sader, saudades! Que bom que você tá aí! Deus abençoe nosso dia, Deus abençoe Marlene, obrigado pela sua companhia de sempre, viu? E se você também quiser mandar seu áudio, é também no 999-18-3488, manda pra cá! Se você quiser um alô pra quem você quiser, tem alguém fazendo aniversário aí na sua família, manda pra cá os parabéns, a gente quer te ouvir! Recadinho da Manuzinha. Fala, Manuzinha.
1: Ei, querida. Oh, ei, querida. Grava seu áudio aí e manda pra Litoral. Você também tá, queridinho.
0: Ouviu, né? Intervalinho comercial, já volto.
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0: 8 horas e 33 minutos. Hoje, segunda-feira, 14 de setembro de 2026. Tá passando rápido, não tá? Já estamos em setembro, daqui a pouco é Natal, você nem viu, filho. É. Por aqui é o Bruno Sazer até o meio-dia com você. Deixa eu mandar um bom dia pra essa galera que tá participando aqui comigo. Um bom dia pra Raíssa dos Santos, do Nossa Senhora de Fátima, que também tá participando aqui da promoção. Jefferson Buguin, da onde? Deixa eu ver. Abelardo Machado, é, participando aqui da promoção do cinema. O Fábio de Oliveira, do São Luís Gonzaga, também participando aqui comigo. Mais quem que tá por aqui? Gisele Costa, do São Francisco de Assis, também participando. Bom dia, estou no trabalho curtindo o litoral. Manda uma música para o meu marido, Jorge Nunes. Ele é uma chuva de bênçãos. Aí, Jorge, hein? Ô, Jorge! Cadê o nome da esposa? Cadê? Eliana? Eliana Tonelli. Jorge, hoje tem, Jorge. E Jorge, segunda-feira, semana começando. Eu gosto assim. Deixa eu ver quem tá participando aqui comigo.
1: Bom dia, Bruno Sábio.
0: Bom dia.
1: Fernanda do Palmo do Vaz. Quero concorrer ao ingresso do cinema litoral. Na litoral, eu tô legal. E tomando aquele cafezinho na garrafa. Opa. Que eu ganhei, hein?
0: Aí sim. E pra comprovar, mandou até a foto da garrafa bonitona aqui, vermelha, tomando aquele cafezinho. Acordando agora, Fernanda? Tomando aquele café pra despertar, isso? A garrafa que ela ganhou na promoção Litoral, vem tomar café comigo. É, a garrafa fica de presente pro ouvinte. Obrigado pela parceria de sempre, tá, Fernanda? Vanderlin Martins, do São Francisco de Assis, também participando aqui comigo. Bom dia, Bruno Sader. A Beth Saldanha, do Otílio Rossetti. Ótima semana e segue o líder. Segue o líder, Beth. Mas quem tá aqui comigo?

0: a sua parceria de sempre, tá bom? Ó, tem várias promoções rolando, tem promoção com a The Best Açaí, tem promoção com o cinema, daqui a pouquinho eu reforço a promoção pra você que tá chegando agora. Enquanto isso, vamos de músicas. Zé Neto e Cristiano, Cadeira Cativa, 8 horas e 35 minutos. Por aqui é o Bruno Sader, até o meio-dia com você.
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2: Felipe Araújo,

0: o grupo Pele Morena Insegurança. Você também curtiu aqui Atrasadinha, Felipe Araújo, participação do Ferrugem. Teve Simone Mendes também, Direitos Iguais. Hoje a programação tá completa, hein? Ó, daqui a pouquinho, 45 minutos de música, sem intervalo comercial, logo depois do break.
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0: que eu não sou de ligar.
1: Não ligue, hein?
0: Pelo amor de Deus.
1: 9 horas e 12 minutos. Você tá curtindo 45 minutos de música sem intervalo comercial, mas claro, com a sua participação aqui no 999-18-3488. Quem tá falando comigo aqui? Oi, bom dia.
2: Fala, meu parceiro Bruno Sater.
1: Fala, Hélio.
2: Pra Porto do Alvo Busato, pra todo mundo que tá ouvindo a Litoral, pra mim mesmo, é Perinho, lá pra Rua do Meio, 140, daqui pra lá, de lá pra cá. E pra vocês da rádio. E pra Max Luan do Ubi, lá de Marataíz. É o meu sobrinho, é o moleque, ele é o cara. Sua Litoral, tô muito mais legal.
1: Boa, Hélio, obrigado pela sua participação, tá mandado um abraço. Bom dia, Bruno Sader, Luísa, Lindomar e Gabriel, também ligadinhos aqui comigo, mais gente aqui comigo. Bom dia, Bruno, passando para desejar uma segunda-feira abençoada para todos nós, é a Geralda Pimentel de Marataíz. Ô, Geralda, bom dia para você. Tá tomando aquele café na garrafa? Da Litoral, eu sei que você tá. Bom dia, obrigado pela sua companhia, viu?

0: para você. Obrigado pela sua sintonia. Mas quem tá aqui comigo?
1: Bom dia, Bruna. Tudo bem com você, meu amor?
0: Tudo bem, minha
1: vida.
0: Seja
1: muito bem-vindo.
0: Obrigado.
1: Aqui é Luzimar do Alto Eucalipto, passando para desejar uma segunda-feira maravilhosa a todos. Beijo, meu amor. Na litoral, eu tô legal. GG tá numa boa. Esse friozinho, você vai estar de cobertinha.
0: Ah, com certeza. Tá lá em Maldivas, ela e o maridão. De conchinha nesse friozinho. Pensou? E GG. A Marcele Brito também passou por aqui. Manda um abraço pra mim e pra todos que trabalham na rádio. Ô, Marcele. Obrigado, viu? Obrigado pela sua companhia. Faça como essa galera aí. Manda pra cá o seu alô, o seu áudio no 999-183488. Enquanto isso, você curte mais 45 minutos de música sem intervalo comercial.
2: 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Só que você foca naqueles 10% que falta. Aí você sai pra rua, se aventura. E realmente você encontra aqueles 10%. Mas não se deu conta que perdeu os 90%.

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1: Um passageiro retirado de um voo da Latam pela Polícia Federal no aeroporto de Brasília, após descumprir orientações da tripulação, ilustra o tipo de conduta que a Agência Nacional de Aviação Civil, ANAC, passará a punir com mais rigor. A partir de hoje, segunda-feira, casos de indisciplina no transporte aéreo poderão resultar em multa de 17,5 mil e suspensão do direito de voar por até 12 meses. Os casos considerados mais graves, o infrator terá o nome incluído em uma lista nacional de passageiros proibidos de embarcar, chamada de no-fly list, compartilhada por todas as companhias que operam voos domésticos regulares no país.
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1: Um jovem de 22 anos morreu após sofrer um acidente de motocicleta durante um evento de trilha em Santa Maria de Jetibá, na região serrana do Espírito Santo, na tarde deste domingo. Maurício da Silva dos Santos participava do Trilhão, evento realizado na área de um clube na localidade de Alto São Sebastião. Segundo a Polícia Militar, o acidente aconteceu por volta das 13h24, durante um trajeto de retorno da trilha. Maurício pilotava uma moto Yamaha YZ250 quando passou por um obstáculo e perdeu o controle do veículo. Com a queda, o jovem foi arremessado para frente e atingido pela própria moto, que passou sobre o corpo dele. Maurício sofreu graves lesões na região da cabeça. Uma equipe do SAMU foi acionada, mas constatou a morte do motociclista ainda no local.
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0: finalizando, hein? 9 horas e 43 minutos, fechando aqui, encerrando 45 minutos de música sem intervalo comercial. Muita música bacana, né? Seu artista favorito, seu artista preferido, toca aqui na Rádio Litoral. Agora, a sua participação aqui no 999-18-3488. Quem tá comigo aqui? Oi, bom dia.
1: Bom dia, Bruno Sader.
0: Bom dia.
1: Litoral, eu tô legal. Um abraço aí pra toda a nação rubro-negra, hein? Bora pra cima.
0: Aí, ó.
1: Tal do Flamengo é diferente, hein? Cê tá doido. Flamengo, quando joga, dá muita alegria. E para o país, hein? Uns por amor, outros por inveja. Cê tá doido.
0: Você é a cara de Fabinho, quer
1: ver? Bora pra cima.
0: Olha lá, ó. Fábio Macarineri, flamenguista nato. Mas você falou a verdade, tá? Segunda-feira começa diferente, né? Quando o Flamengo ganha. Quando o Flamengo perde, aquela coisa mexuruca. É, fala a verdade. Abraço, Fabinho. Tamo junto, hein? Mais quem tá aqui comigo?
2: Bom dia, meu amigo.
0: Bom dia.
2: Bom dia pra todo mundo da Litoral aí. Bom dia pra todo mundo da rodagem aí. Queria mandar um abraço lá pra galera lá em Fruteiras, que é os meus amigos operadores lá da GR.
0: Fruteiras.
2: E mandar um abraço pra GG. GG, bom descanso aí, GG. Bom, curte as férias. É, um dia abençoado aí, GG. Na Litoral, eu tô legal. Eu tô tentando pegar seu nome aí, eu não consigo achar seu nome, meu amigão.
0: Ô, meu parceiro, você também não falou seu nome, mas eu acho que é o Vanderlei, né, produção? Vanderlei? É ele mesmo, Vanderlei. Eu sou Bruno Sader. Inclusive, pode me seguir lá no Instagram, @BrunoSaderVocal. Segue a gente lá. Também segue a Litoral, @LitoralFMSul. Tá certo? 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Agora o break, rapidinho. Nosso intervalo é curto, rápido, informativo. Tenho certeza que alguma coisa vai te interessar.
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0: Natanzinho Lima, 5 da manhã aqui na sua Rádio Litoral. Primeiro lugar geral. Daqui a pouquinho tem 60 minutos de música sem intervalo comercial. Sai daí não.
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0: 10 horas e 22 minutos, você tá no Litoral FM, primeiro lugar geral, líder em audiência, por não sei quantos meses aí, graças a você, ouvinte ligadinho aqui na Rádio Litoral. A sua participação aqui no 999-1834-88, cadê? Quem tá comigo aqui? Oi, bom dia!
1: Saber, bom dia, família Litoral. Aqui quem fala é para do Pula Pula Paraíso. Manda beijo para mim, para os meus familiares, as amigas Marta, Marlene, Aparecida do Furacão, as meninas do Salão de Toca, Toninho Segurança, Gil de Itaoca, para Chad, Duda Mel, Eliane Camilo, a todos os motoristas de APP, incluindo Pires, Gutenberg, Diego Mávila. Beijo, Litoral, obrigada.
0: Beijo, Vera, obrigado você pela sua participação. Bom dia, Bruno, tudo bem com você? Meu nome é Janis Brits, eu moro no bairro Abelardo Machado,

Pensa também está passando por aqui, participando da promoção. O Enzo Santana, do Bahia Minas. Ô, Enzo! Beijo para você. 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Alexandra Cavalcante, do Distrito de Coutinho. Abraço para todo mundo de Coutinho aí, ligadinho aqui na Rádio Litoral. Bom dia, Bruno. Seja bem-vindo. Alegra nossa casa.

0: Aqui é o Bruno Sader, até meio-dia com você. Bom dia, amigo Bruno, tudo bem? Tudo bem, aqui é Lúcia da Fazenda das Flores. Estou passando para desejar uma excelente segunda-feira abençoada para todos nós. Ô Lúcia, muito obrigado também pela sua companhia. Você e todo mundo tem uma segunda-feira abençoada e, claro, produtiva para todo mundo, tá? Litoral, bom dia! 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Chegando Natanzinho, Zé Vaqueiro.
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0: horas e 36 minutos na Litoral. Tô legal, você tá curtindo a melhor programação do Brasil, claro. E na Litoral, líder em audiência pra você. 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Por aqui é o Bruno Sader, até um meio-dia com você, GG Gomes de férias. Agora é o seguinte, queria fazer uma enquete com você. Será pra onde que GG Gomes foi, hein? Será que ela foi viajar? Será que ela tá em casa, nesse friozinho, curtindo com o maridão? Não sei. Mas eu queria que você me desse a sua opinião. Manda pra cá um áudio falando assim. Há uma situação, pra onde que GG Gomes foi? Só vale resposta errada. É, só vale resposta da sua imaginação. Ah, GG Gomes foi pra Maldivas. Tá sentada na praia lá, as pernas de fora. Eita! Manda pra cá um áudio. Só vale resposta errada, tá? Mas cuidado. Devagar também na imaginação. Manda pra cá no 999-18-3488. Quero ver o que vem por aí. Manda pra cá se você tem coragem mesmo. Manda pra cá que eu vou jogar no ar, hein? Vou jogar no ar. Vou jogar no ventilador. Cuidado, já chegou. Fernando Léo Santana. Passando o Pablo.
1: Balançando pro lado pro outro.
0: 10 horas e 39 minutos.
1: Pablo.
0: Momento som aí. Por aqui é o Bruno Sá.
1: GG.
0: É o meio-dia com você.

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0: Faz barulho pro Ferrugem. 10h50 na Litoral. Eu tô legal, Ferrugem. Faz barulho pro Ferrugem aí. Tô falando que nossa programação tá sensacional. Marcelo Rangel caprichou na programação de hoje, segunda-feira, pra começar a semana daquele jeitão, né? Ó, você lembra que eu perguntei sobre onde que a Gigi Gomes foi, o que que ela tá fazendo nessas férias? Teve resposta, deixa eu ver aqui, fala comigo.
1: Bom dia, Bruno Sader, tudo bem com você?
0: Ei,
1: é o Marcos Gobi, carreteiro, diretamente do bairro Vila Rica, Cachoeira Itapemirim, ouvindo vocês através da 101 e passando para desejar todos vocês da rádio que tem a gente com tanto carinho.
0: Muito obrigado.
1: Uma semana abençoada.
0: Amém.
1: E a todos os ouvintes também que estão ligados na número 1, hein?
0: Boa.
1: E a, você fez uma pergunta da Jerusa?
0: Sim.
1: A Jerusa deve estar lá na praia, curtindo, né?
0: Também acho.
1: O litoral. E vamos que vamos, Bruno. Valeu, valeu.
0: Boa, Marcos Gobi. Obrigado pela sua participação, meu amigo. Tamo junto, viu? Também acho que o GG Gomes deve estar na praia, tá?
2: Bom dia.
0: Bom dia.
2: Aqui é o Joeda de Rio Novo do Sul que tá falando.
0: Ô, Joeda.
2: Eu acho que a GG Gomes, ela tá passando as férias na casa da sogra, tá?
0: Será?
2: Essa é a realidade. Ela tá na casa da sogra passando as férias. Não tem nada melhor que isso.
0: Eita, será? Não tem nada melhor que isso? Eu acho que tem, ó.
3: Aí, eu
0: será que não tem? Não sei. Bom, resultado de promoção agora, hein? Você que participou, promoção com a The Best Açaí, valendo um pote de 240 ml de sorvete de morango cravejado da The Best Açaí. Atenção, atenção, final do telefone. 1868, é o Dauê Fontoura. Ô, Dauê!
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0: Boa, Dauê, participou e faturou aí um pote de 240 ml da The Best Açaí. Daqui a pouquinho a produção vai entrar em contato com você, tá? Você que participou, muito obrigado pela sua participação e tem promoção com o cinema ainda, hein? Dá tempo de você participar e concorrer a 4 ingressos para você curtir no cineminha no Cine Perincenter. Manda para cá o seu nome completo mais o seu bairro aqui no 999-18-3488. Por aqui é o Bruno Sader, até o meio-dia com você, agora intervalinho comercial. Na volta tem muito mais música para você.
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0: mais, hein?
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0: 11 horas.
1: Marília Mendonça!
0: Marília Mendonça, Jorge Henrique Rodrigo, vai lá em casa. Como é que tá o tempo por aí, hein? Aqui em Cachoeiro, temperatura de 23 graus. Nubladaço, aquela chuvinha fina, sabe? Gostosa pra ficar em casa, debaixo da coberta, vendo uma série. Vendo o Globoplay. Ou vendo a TV Gazeta, né? Inclusive, tá passando mais você agora. Várias fofocas, hein? Mas me conta aqui no 999-18-3488, como é que tá o tempo aí na sua cidade? Tá sol? Tá calor? Tá chovendo muito? Diz que o El Niño tá vindo aí, hein? Frente fria, toda a região sudeste. Então, ó, já providencia sua manta, sua meia no pé. Vai esfriar, tá? Vai esfriar. Não queria falar nada não, né? Pra você que tá solteiro, vai esfriar. Não tem ninguém pra ficar agarradinho? Providencia, filho. Providencia. Providencia que dá tempo, hein? Bom dia. Deixa eu mandar um bom dia especial aqui pra minha amiga. Cadê? Deixa eu achar ela aqui, ó. Achei. Ela mandou um prato aqui delicioso de uma sopa que ela fez. Pela foto aqui. Fala comigo, fala
2: bom
0: comigo.
2: Dia, Bruno Sara. Bom dia. Fala de Cachoeira Mirim. Ó, a GG veio pra Cachoeira Tamirim comer a sopinha comigo, hein?
0: Ah, é?
2: Fiz uma sopa desse friozinho de cachoeira, meu amigo. Macarrão, carne moída, alho poró, tomate, batata.
0: Hora,
2: e ó, aquele molho especial. E é lógico, no litoral. GG Gomes, vem cá comer comigo, minha amiguinha. Beijão, Bruno Sara. Tamo junto, meu amigo.
0: Nossa, pela foto aqui tá uma maravilha, tá? E agora tá chegando a hora do almoço. É covardia, viu? Ela não falou no áudio, mas ela me convidou também. Tô achando que daqui a pouquinho, quando eu sair daqui meio-dia, vou parar aí e vou comer essa sopa. Aí, ó. Ela acabou de responder aqui, ó. Muito obrigado pelo convite, tá? Quem sabe, quem sabe. 11 horas e 17 minutos. Ainda dá tempo de você participar da promoção com o cinema, hein? 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Fala a verdade. 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Continuando, 45 minutos de música sem intervalo comercial.
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1: Após ser surpreendido no ano passado e ter ficado mais uma temporada na divisão inferior do Espírito Santo, o Estrela do Norte está de volta à elite. Na tarde deste sábado, no jogo de volta da semifinal do Campeonato Capixaba Série B, o Alvinegro voltou a derrotar o Audax São Mateus por 3-0, agora no estádio Sumaré. Como havia vencido na ida por 2-1, o time de Cachoeiro de Itapemirim avançou às finais e subiu para a Série A. Canário, Davis e Anderson Silva marcaram os gols.
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1: As doenças cardiovasculares, incluindo o infarto, estão entre as principais causas de morte no mundo, segundo a Organização Mundial da Saúde. Por isso, conhecer os possíveis sinais de um ataque cardíaco é importante, especialmente porque os sintomas podem surgir de forma súbita e variar de uma pessoa para outra. Os possíveis sinais: dor e desconforto no peito, irradiação da dor para outras partes do corpo, sensação de falta de ar, desconforto gástrico, náuseas e vômito, tontura, desmaio ou sensação de fraqueza intensa. Reconhecer os diferentes sinais relacionados ao infarto pode salvar vidas.
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1: Vocês precisam admitir alguma coisa.

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1: Horas 37 minutos, ó, ainda dá tempo de você participar da promoção com o cinema. Última chamada agora, hein? Tá valendo 4 ingressos pra você curtir no cineminha, no Cine Penny Center. Palavra-chave, Cine Penny Center. Muito fácil, tá? Manda pra cá a palavra-chave, Cine Penny Center, mais o seu nome completo e também o seu bairro, aqui no 999-18-3488. Já tem uma turma participando aqui, deixa eu ver quem tá participando aqui. Hudson Costa do Coramara acabou de mandar aqui participando aqui da promoção. Deixa eu ver mais quem. Janismar Alves do IBC também está participando. A Graziela de Lima, de Gironda. Opa! Pessoal de Gironda, um abraço para todo mundo de Gironda aí. Muito obrigado pela participação, viu? Está participando aqui também. Mais quem? A Izzy Barreto do Alto Monte Cristo. Elzio da Silva Venturi, do bairro Aeroporto, também participando. Mais quem tá participando, deixa eu ver. O Mikael Neves, do bairro Zumbi, ele queria participar da promoção com a The Best. Ô, Mikael, já foi esse resultado. Agora o que tá rolando é 4 ingressos do Cine Perim Center. Se você quiser participar, é só mandar a palavra-chave Cine Perim Center e mais o seu nome completo e o seu bairro aqui no 999-18-3488. Tem muita gente chegando aqui agora participando, ó. A Lívia Passabon, do Otto Marins, também participando. Deixa eu ver mais quem aqui. Pessoal de São Vicente. É o Michel. Michel da Silva tá escrevendo, né, Michel? Aí, mandou certinho. Palavra-chave, Cine Perim Center. Participando aqui, deixa eu ver mais quem. Lorena Permanhani, Lorena Permanhani do Coramara, continua participando aqui, ó. O parceiro Dinho Moraes de Independência, hoje faço 10 meses de namoro, dá aquela moral aí, Cine Penicente. Ô Dinho, parabéns, tá concorrendo, quem sabe. A Leila Paula do Nossa Senhora de Fátima, também participando aqui da promoção. Mário Sérgio Lourenço, do bairro Valão, também tá participando. Cadê? Mais quem? Rafael Queiroz, do Jardim Itapemirim, mandou aqui agora, também participando. Ou seja, muita gente participando e eu desejo boa sorte para você. Daqui a pouco, já tem o resultado dessa promoção, então fique ligadinho. E você que ainda não participou, dá tempo de participar ainda. Manda para cá no 999-18-3488. A dica, sabe qual que é? É salvar esse número. Salva aí, Rádio Litoral, porque na hora que sair qualquer promoção, já tem um número salvo aí, rapidinho você já manda e já concorre. 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Convido também você a seguir o nosso Instagram, @litoralfmsul. Lá você encontra muita coisa legal, bastidores, dicas do profissional. Tem o TBT, que os artistas gravam com a gente aqui. Vídeos, né, de músicas antigas, clássicos. Você pode curtir seu artista capixaba favorito também no nosso Instagram, @litoralfmsul. Também me segue lá no meu, @brunosadervocal, né, pra gente ficar mais pertinho, mais conectado, tá bom? Intervalinho comercial, na volta tem muito mais pra você.
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0: Resultado de promoção aqui rapidinho, ó. Quem faturou 4 ingressos pra curtir no Cine Perincentro, Cineminha, né? Foi você, do bairro Gilson Carone. Final do telefone 0070, Maura Miranda. Ô, Maura!
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0: Muito obrigado por dividir comigo essa manhã de segunda-feira. Eu fico lá no meu Instagram, @BrunoSaderVocal. Até uma próxima, se Deus quiser. Tchau, obrigado.
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0: 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A homenagem musical pro nosso governador Ricardo. E quem mandou uma linda canção aqui pro programa foram os músicos da região do Caparaó. Vamos ouvir.

0: Até a próxima, meu povo!
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0: legal, eu tô legal. Meio-dia e 38.
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0: A rádio oficial dos melhores eventos do Espírito Santo. E sabadão agora tem o quê, Natinha?
3: Tem Sorriso Maroto, bebê, na Praça do Papa.
0: E
3: chegou,
0: claro,
3: o dia, hein?
0: Chegou a semana.
3: É.
0: E claro que o ingresso da galera tá aqui na Litoral.
3: Então já manda a senha.
0: Sorriso com a Litoral.
3: 999-86-1050, nome completo e onde você mora também, bebê.
0: Manda aí, Sorriso com a Litoral e boa sorte pra você concorrer a dois ingressos pro Sorriso Eu Gosto no Pagode, sabadão agora na Praça do Papa.
3: Exatamente. Participa aí, boa sorte pra você.
0: Já tem gente ligado com a gente, hein?
3: Quem tá aí?
4: Boa tarde, Bruninho. Boa tarde, Natizinha.
3: Quer quem?
4: Ô, Bruninho, tá ligado aquele lance do Fantástico? Quem faz 3 gols, pede música?
3: Uh-huh.
4: Tá ligado nisso aí, né?
0: Uh-huh.
4: Então, malvador diferente. Ganha uma caixinha de Brahma. É só o Flamengo, meu. Ganha uma caixinha de Brahma. Na Litoral, tô mais que legal.
3: Se na cabeça dele faz sentido.
0: Ô, Loíssa, lá de São Caetano, tá ouvindo, Nath. O Juberuber também, deixa eu ver, você já mandou áudio, mandou ainda não.
3: Jubercast ainda não?
0: Ainda não.
3: Márcio Gleick, do Córrego Sergipe, Giovanni Nunes tá com a gente por aqui também, e Jerusa Pissaia, de Guarapari.
0: E claro, as marmitinhas dele.
5: Boa tarde, molecote. Boa tarde, Nathzinho.
0: Boa tarde.
5: Um abraço pra vocês, Antônio de Alto Lago, um gato branco charmoso e cheiroso.
3: Aham.
5: Ó, como estamos na hora do almoço, olha o almoço aí hoje. Arroz, feijão, pezinho de porco.
0: Olha o pé dele ali.
5: Uma salada de macarrão com brócolis.
3: Não, esse aí é pezinho
5: carne
3: de gato.
5: De porco,
0: ah, é?
5: Ovo e...
3: Aham.
5: Couve-flor. Um abraço pra vocês todos, pra todos os ouvintes.
0: Isso
5: na
0: aí.
5: Litoral, tô mais que legal.
0: E o terço dele tá ali do lado também, ó lá.
3: Exatamente.
0: Olha ali, tá vendo que tem o terço dele ali, ó.
3: Ai, que gracinha.
0: É o terço.
3: Tem que orar antes de almoçar, né? Aí ele faz as orações dele.
0: Aí fica com o terço na mão ali, fazendo o almoço.
3: Para com isso, velho.
0: Mas eu tô falando.
3: Para com isso, velho.
0: Ô, Nath, vou pro intervalo comercial.
3: É a melhor coisa que você faz.
0: A gente...
3: Pra você não perder sua bênção.
0: Pagar as contas.
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0: na Litoral Motolegal. Boa! Boa! Boa! Meio-dia 52. Tá almoçando?
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0: Tá almoçando? Aproveita pra tentar ganhar presente, porque tá rolando convites pro show de Sorriso Maroto. Eu gosto no pagode, sabadão agora, hein?
2: Exatamente! Manda a senha!
0: Sorriso com a Litoral.
2: 999-86-1050.
0: Aí aproveita, manda áudio, manda mensagem, igual o Vanderlei lá do Presidente Kennedy. Fala, Vanderlei!
2: Ei!
3: Boa tarde, Bruninho! Boa tarde, Natizinha! Boa tarde, abençoada pra todos aí da Litoral! Boa tarde, abençoada pra todo mundo da rodagem aí! Lá pro pessoal lá em Fruteiras, lá, os operadores que tá te ouvindo lá, Bruninho! Uhum. Natizinha!
0: É muita gente!
3: Natizinha, como é que é o nome do filme? Joguei uma pedra no leão, acertei o cachorro! Como é que é o nome do filme?
0: Você passa.
2: Joguei uma pedra no leão e acertei o cachorro?
0: É.
2: Não sei não.
0: Essa é boa!
2: Qual é o nome do filme?
0: Vou contar daqui a pouquinho, pessoal.
2: Ah, não. Fala,
0: tem que segurar, tem que reter a audiência,
2: não,
0: Nath.
2: Tem que reter a audiência.
0: Você aí do outro lado sabe, é um bom momento pra gente voltar com as nossas charadex que a gente tinha.
2: A gente tinha muita charadex.
0: A gente tinha umas charadex boas. O que que o gato falou pro cachorro? Eram muito boas nossas charadex antigamente.
2: Mas era aqui, cada coisa.
0: Mas essa aqui é fácil. Eu fui jogar no leão. E acertei no cachorro. Depois do intervalo, nós vamos falar qual é.
2: Eu tô pensando numa resposta.
0: Daqui a pouquinho a gente fala.
2: Posso falar? Não, depois eu vou falar então.
0: Depois ela fala.
2: Depois eu falo então.
0: O Márcio de Nova Rosa da Penha 2 tá ouvindo. Também tem o Fabrício Gomes de Jardim Tropical. E o Álvares Dias, lá de Cachoeiro.
2: A Ana Paula de Laranja da Terra. A Lidiane Scarpati, de Cidade Continental. O Renan de Vila Graúna. E a Cris também em Vila Graúna.
0: Beijo, meio-dia 54.
2: Na verdade, é outra Cris aqui, ó.
0: É outra
2: Cristiano
0: Cris.
2: Pereira de Graúna.
0: Ah, não é outra Cris, não é outra.
2: É outro Cris agora.
0: Agora é o Cris.
2: Tem a Cristiana, que é a Cris de Vila Graúna. E agora tem o Cris de Vila Graúna também.
0: É Cristina, menina.
2: Cristina, mesma coisa.
0: É, mesma coisa, Cristina.
2: É, fiquei confusa aqui agora. Muito Cris em Vila Graúna.
0: Você
2: tá doido.
0: Ô, Nazinha, meio-dia 55. Você tava igual a Marília Mendonça aqui e a Mayara Maraíza.
2: Bebá.

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0: Manda aí. A Oséria de Flechal tá ouvindo. Oi, Oséria.
2: Oi,
0: Oséria. Oséria.
3: Boa tarde, Bruninho. Boa tarde, Natizinho.
2: Boa tarde, Oséria
3: de Flechal, ligadinho pra vocês, como sempre, tá?
0: Isso,
3: beijo,
0: Oséria.
3: Boa semana pra vocês e pra todos nós.
0: Beijo.
3: Oséria de Flechal.
0: Ai, que delícia.
2: Beijo, Oséria.
0: Aqui o Antônio de Alto Laje mandou outro áudio, que
2: meu
0: ele gosta
2: Deus
0: de mandar
2: céu.
0: Áudio.
2: Outro?
4: Boa tarde, molecote. Boa tarde, Natizinho. Antônio de Alto Laje, gato grande.

0: charmoso e cheiroso.
1: De novo.
0: Aí a foto que nós tiramos lá no encontro.
1: Ali, ó.
0: E você e a Nath lá no show do Belo lá também, aí, tá vendo?
1: Olha lá, nós no show do Belo.
0: Ah. E aqui eu sozinho lá em...
1: Olha lá, e ele sozinho aqui.
0: Em Domingo Martins, que eu tava lá passeando lá.
1: Mas você foi sozinho?
0: Essa foto lá também.
1: Que viagem sozinho?
2: E cadê o outro gatinho com você?
0: E na litoral eu tô mais aí, que ó, legal.
1: Nós aqui.
0: E a Antônia de Taquari também, nossa grande amiga.
1: A amiga da Antônia de Taquari. Tá sumida a Antônia de Taquari.
2: A Antônia quase não aparece,
1: abandonou.
2: Só o Antônio.
1: É.
2: É, né? Eu não vi ele postar essas fotos e marcar a gente no Instagram também, não.
1: É, porque no Instagram ele é meio low profile.
2: Ah, tá.
1: Ele até entendi. Comentou no negócio meu hoje aqui, eu fui lá pesquisar ele no Instagram, ele só tem duas fotos no perfil dele.
2: Mentira.
1: E algumas fotos lá no Stories, no destaque do Stories. Tem uma boa que depois vou te mostrar aqui, que eu gostei. Vou até mostrar aqui agora.
2: Eu até vi.
1: Não, muito boa a foto aqui, ó. Vou mostrar pra Nath. E é isso.
2: Cadê a foto?
1: Aqui já sumiu já também aqui. Depois.
2: Ai, que sorte, né? Eu acho que isso é sorte.
1: Provável. Vamos lá com mais participação do povo. Ah, você lembra que a gente falou aqui da charada, do camarada lá? Deixa eu ver se eu acho.
2: Tem a resposta agora.
1: Ah, tem a resposta. Deixa eu ver se eu acho a charada dele aqui. Já sumiu já também.
2: Ele
1: charada...
2: falou não sei o que do leão que tacou a pedra e acertou o cachorro, não é
1: isso? Vanderlei, achei. Vai, Vanderlei. A parada é a seguinte. Vamos ver se eu consigo colocar no áudiozinho.
3: Como é que é o nome do filme? Joguei uma pedra no leão, acertei o cachorro. Como é que é o nome do filme?
1: Como é que é o nome do filme?
2: Não sei, não faço ideia. Qual que é o nome do filme?
1: Tem uma pessoa aqui, o Ademilson, ele falou que ele sabe a resposta.
2: Qual que é a resposta?
1: Ele falou assim, ó, Ademilson é de Venda Nova.
2: Ah.
1: A resposta é, miau, sai do meu caminho.
2: Mas isso é nome de filme?
1: Tá bom, Ademilson, motorista
2: miau,
1: de saúde.
2: Sai do meu carro.
1: O Wellington Lucena. Ele sabe, o Wellington sabe.
2: Acertou?
1: Acertou.
2: Acertou. Vai botar a resposta não, gente?
1: Vou colocar no outro lá, Rosângela. Oi, Rosângela.
4: Oi, Bruninho. Oi, Natizinha. Tudo bem com vocês? Sou eu, Rosângela Bernardoni, do bairro São Miguel, em Colatina.
1: Uhum.
4: Quero mandar uma boa tarde pra vocês.
1: Obrigado.
4: Pro meu esposo Paulo, pros filhos Patrick, Pablo e Parley.
2: Uhum.
4: E beijos. Tenham uma ótima tarde.
2: Beijo pra você, Rosângela.
1: Tainara Cristina do Aribiri acertou também a resposta.
2: É, não, mas eu quero saber a resposta. Fala aí.
1: Você quer
2: como
1: saber?
2: Como que é o negócio? Qual o nome do filme da pessoa que tacou a pedra no leão e acertou no cachorro?
1: Isso.
2: Oi.
1: Vamos com a resposta.
2: Olha quem tá aqui.
1: Vamos com a resposta.
2: Vai.
1: É o Matheus Trevisan, isso aí, gemendo.
3: Errei o leão.
2: Pega. Como é que é?
3: Errei o leão.
2: Errei o leão.
1: É o Rei Leão. É o Rei Leão. É o Rei Leão. É isso aí. Gostei. É o Rei Leão.
2: É o
1: Muito
2: Rei
1: bom.
2: Leão. Dá uma reileada aqui.
1: Muito bom, hein, cara. Muito bom.
2: A gente recebe pra isso.
1: Isso aí.

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2: Assim, ó.

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0: Ah, Litoral, eu tô legal e acabou.
1: Hoje não,
2: 45
1: hein?
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0: É hoje sim,
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0: menino.
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0: É hoje sim o resultado dos 45 minutos de música.
1: Ah, é? Então você que anotou a sequência completa, corre aí que pode ser sua última chance valendo o iPhone 17, hein?
0: Isso, litoralfm.com.br. É lá que você cadastra a sequência musical pra concorrer a um iPhone 17.
1: Não dá mole, participa e boa sorte, bebê.
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0: Isso. E ó, que dia que é hoje?
1: Hoje? Não sei que dia que é.
0: Que dia que é hoje?
1: Que dia que é hoje?
3: 14 de setembro.
1: Ah, 14 de setembro.
3: Segunda sem lei.
1: Sem lei.
3: Boa tarde, Bruninho. Boa tarde, Natizinha. Boa tarde, meus amigos, amigo e grupo. Moradores do bairro Bonfim e ouvindo da Litoral. Luiz Corujão do bairro Bonfim. Eu tô aqui, ó. Comendo tiragosto, tomando aquela. E vamos que vamos. Manda um alô aí pro meu amigo Machado, que tá na casa dele também, ouvindo a Litoral e tomando aquela
1: geladinha.
3: É nóis. Se liga na Litoral que você fica mais que legal.
1: Meu sonho é ser aposentada também.
0: Não, eu queria ser aposentado, não. Eu queria ser o Luiz Corujão. Esse sim, que eu conheço gente aposentada.
1: Esse é o Netinho, o Gael.
0: Exatamente.
1: Que isso, que vida boa, hein, Corujão?
0: Aqui, Natinha.
1: Segunda sem lei.
0: Ó, audiência hoje diferenciada, de Águas Profundas.
1: Lá vem.
0: Meu amigo Frangão.
1: Ah, agora esse tá gosta de aprofundar mesmo, né?
0: Águas Profundas.
1: Tá ouvindo a gente agora.
0: E eu falei o nome do Frangão, olha só quem chegou aqui só porque eu falei o frango.
1: Quem?
4: Boa tarde, Bruninha, minha Nath. Me atrasei, o telefone tá carregando, que tá abafado, que é uma chuvinha, muito calor. Vocês estão do litoral.
0: Você atrasou por causa de quê, Matheus? O que você tava fazendo? Você tá...
1: Calma aí, calma
4: Boa
1: aí.
4: Boa tarde, Bruninha, minha Nath. Me atrasei, o telefone tá carregando.
0: Você tava cagando, o quê? A natureza chama, né?
1: Pelo menos ele tá fazendo, né? Eu tô com prisão de ventre.
0: Pergunta a ele o que, que ele faz pra soltar.
1: Vamos... Me passa as dicas aí.
0: Menino, nem queira saber.
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0: Atenção, tem resultado de promoção. Saindo agora a parte de convite para curtir Sorriso Maroto Eu Gosto no Pagode Sábado agora. Quem faturou foi o Rafael Hudson Moreira. Final de telefone 7022 de Maringá, na Serra.
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4: Ganhou. 1h59, Linhares, Colatina e Cachoeiro. Vamos ficar com a programação local.
0: E a gente continua na Grande Vitória até as 3 da tarde, bebê.
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uma festa muito bonita aqui pela Litoral FM Sul. Chove em Cachoeiro de Itapemirim, na Terra do Rei, nesse momento. E aí, onde você está nesse momento agora? Está chovendo, fora de cachorro, na região? Me conta.

aí curtindo a preguiça, mas ouvindo a Litoral, tá bom? Seja bem-vindo, fique à vontade para participar dessa festa bonita aqui comigo. Vamos começar, já começamos, na verdade, né? Com o pé direito, afinal, estamos vivos e trabalhando, né? Movimentando, fazendo o que a gente gosta, produzindo. Muitos gostariam de estar aí no teu lugar, então seja

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1: Ah, canção rei! 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

começou mais, que legal, menos é mais. Eu, Pablo do Arrocha, abrindo nossa primeira sequência, segundamos aqui, começando mais uma cena mania na litoral. Pois é, pontapé inicial, vamos com tudo pra cima dessa semana, segunda-feira chuvosa. 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

dia aqui na Litoral, primeiro lugar geral. 2h38 agora, ótima tarde para você. 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Deixa eu mandar abraços também. Minha amiga Fabiana já chegou por aqui, tá no Bom Pastor, mas a Loilsa também, ó, Rio Novo do Sul, tudo bem? Abraço para você. Em São Caetano, Rio Novo do Sul, boa semana, Loilsa, Marcilene Gabri também, Marcilene, perdão, tá no Caixara, né, Marcilene? Participando da promoção, a Beth chegou por aqui também, deixa eu abraçar a Rita, Stefani também com ele,

0: Costa também, Maiara Gabriela, e aquele abraço pra você, tá? Vamos de informação?
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0: Atenção para o risco de tempestades do Espírito Santo nesta segunda-feira. O Instituto Nacional de Meteorologia emitiu 2 novos alertas para o estado com previsão de chuva forte, ventos intensos e possibilidade de queda de granizo. O aviso é preocupante, na verdade, e é o laranja, que atinge 26 municípios, principalmente na região sul, incluindo Cachoeiro de Itapemirim, Vargem Alta, Castelo, Itapemirim, Marataízes e Piúma. A chuva pode chegar a 100 milímetros ao longo do dia e as rajadas de vento podem alcançar 100 km por hora. Há risco de alagamentos, queda de árvores e interrupção do fornecimento de energia elétrica. E os alertas são válidos até às 11h59 da noite desta segunda-feira.
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0: O Flamengo disparou como favorito ao título do Campeonato Brasileiro. Depois da vitória por 2-1 sobre o Corinthians, com gol decisivo de Bruno Henrique, o rubro-negro chegou a 70% de chances de conquistar a taça, segundo os cálculos do Gato Mestre. Na outra ponta da tabela, a situação preocupa os gaúchos. Grêmio e Internacional têm, neste momento, menos de 50% de probabilidade de permanecer na Série A. O Inter venceu a Chapecoense por 2-1 e chegou aos 28 pontos, mesma pontuação do Grêmio, primeiro time da zona, fora da zona de rebaixamento. Com a reta final se aproximando, a briga está quente, tanto pelo título quanto contra a queda para a Série B.
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1: Ferrugem aqui na Litoral. Primeiro lugar, geral arrependidaço, 2h57 agora. Vamos pro rápido intervalo. Daqui a pouco tem 45 minutos de música sem intervalo comercial. Tem também mais promoção. Vamos liberar mais uma promoção para você participar pelo nosso WhatsApp. Mas antes, deixa eu mandar um abraço aqui. O Altair Moura está no Paraíso. Grande Altair participando da promoção com a DBS Açaí. Sebastião Inácio Vila Rica, aquele abraço para você. Lorena Madeira. Guilherme Leal chegou por aqui também, está no Jardim América. Minha amiga Renê Rejane, do Zumbi. Boa tarde, Tarre. Boa semana. Boa sorte também participando da promoção aqui. Vamos faturar, segura aí.
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2: Ah, pode aumentar sim, sabe por quê? Porque vai começar mais uma sequência, 45 minutos de música sem intervalo comercial. 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

0: sorriso maroto, perdas e danos, ferrugem, benza Deus aqui no Festa Litoral, na nossa sequência especial 45 minutos de música, com muita música para você, sem intervalo comercial. Ouvinte participando pelo nosso WhatsApp, Laudineia. E aí, Laudineia, tudo bem? Boa tarde.
1: Boa tarde, meu amigo.
0: Tudo jóia?
1: Manda um alô pro sobrinho meu, lá de Gironda.
0: Aham.
1: Alberes Ferreira.
0: Aham.
1: Fidelis.
0: Sim.
1: Tá fazendo aniversário hoje.
0: É?
1: Só com o Gustavo Lima, que ele gosta muito dessa música.
0: Aham.
1: É a Pina aqui de Aracuí. Faz um favor pra mim, meu amigo.
0: Tá bom, querida.
1: Manda um alô pra ele.
0: Abraço pra você, tá bom? Feliz aniversário, meu irmão. Tudo bom. E ó, acredito que deva ter Gustavo Lima, sim, programado aqui na...

Obrigado pela carona. Milena Alves também está por aqui. Deixa eu abraçar o Ézio da Silva, do bairro Aeroporto. Jefferson Buguim também participando com a gente aqui da promoção do Cineminha. Luciano acabou de chegar. Boa tarde, Litoral. Tomás, que legal. Se possível, manda um abraço aí para todos nós aqui do Busato. Meu amigo Catuaba e o Cotonete também está mandado aí. Abraço para essa turma aí, tá, irmão? Produtividade, bom trabalho a todos aí. Catarina Wingler, tá chovendo aí, tá? Obrigado pela carona. Pelas ruas de Cachoeiro, levando a Litoral com essa chuvinha. Vá com atenção, muito cuidado aí, tá? Principalmente você também, meu amigo motorista de aplicativo, taxista, trabalha no dia a dia aí, né? Tá no corre aí na produtividade do trânsito. Muita atenção com esse tempinho maravilhoso. Chuva é bom, né? Mas a gente tem que ter cuidado também, principalmente no trânsito.

0: Na Litoral eu tô mais, que legal, menos é mais. 3h35 agora, continua a nossa promoção aqui com a The Best Açaí. 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Deixa eu abraçar ela, a Marlene chegou por aqui. E aí, queridona, tudo bem? Boa tarde para você, boa semana. Tá chovendo por aí? Como é que tá? Tudo tranquilo? Emerson, boa tarde, Vera da Tijuca. Manda sempre um alô pra todos nós aqui. Tá mandado, Vera. Aqui você não pede, você manda. Abraço a todos aí da Tijuca. Verinha, boa semana. Alejandro também, do Coramara. E a palavra-chave é Cine Unimed. Abraço pra você, Alejandro. Luana Gomes também chegou por aqui. Deixa eu abraçar o meu amigo Roberto também, Roberto que não, tá no Novo Parque, né, Robertão? Abraço, Maria Luísa, mais quem? Deixa eu mandar um abraço também pra ele, Lindomar, tá na produtividade aí no Boa Vista. Oi, Inocente, Marcão Gargamel, tá ligadinho também. Quem tá por aqui é meu amigo Reinaldo Hora, do Aquidaban. Grande Reinaldo, abraço pra você, tá? Do Jardim Tapimirim, o Rafael também tá ligado aqui na Litoral. Abraço, Rafael!
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0: meu Tomás. Que legal, Natanzinho Lima, cantando Sou Favela. Fechando 45 minutos de música sem intervalo. Vamos pro rápido intervalo agora, são 3h46. Vamos faturar na sequência. Tem o Bora Pagodear, segura aí.
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0: melhor do pagode. Bora pagodear?
1: Edição dessa segunda-feira, começando mais uma semana aqui na Litoral. Bom, 4 e 4, vamos faturar rapidinho. Na sequência, uma hora de música sem intervalo comercial.
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0: Começando mais uma edição, muita música. 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

É a pegada do gigante aqui na litoral, Léo Santana, eu me apaixonei, 4h32. Vamos de abraços aqui, deixa eu mandar abraço pra essa turma. Meu amigo Ricardo tá no BNH, nosso amigo Vascaíno, tudo certo, meu irmão? E aí? Boa semaninha, vamos pra cima, hein? Abraço, Guilherme Rezende. Deixa eu abraçar também aqui a Renata Honorato, do bairro Zumbi. Mário Sérgio, Bruna Machado também, Alto Eucalipto. Lorena Madeira, Felipe Medeiros, do Bela Vista. Vicente também chegou por aqui, é o Wilke Vicente, do Monte Cristo, aquele abraço pra você. Lucas Gomes também, do Nossa Senhora Aparecida, mas quem? O Edmo Ribeiro aqui, ó, do Agostinho Simonato. 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

0: É o embaixador aqui na Litoral, primeiro lugar geral. Deixa eu abraçar minha amiga, a Rogéria Volpato, do Cantinho da Rua, minha amiga. Tá em casa hoje, né, Rogéria? Tá dando aquela faxina geral, segunda-feira à tarde, tá de folga, descansando, mas dando aquela faxina aí, aquela geral curtindo a Litoral. Boa faxina pra você, tá? Obrigado pelo carinho. Boa semana produtiva e abençoada, tá bom, amiga? Abraço! Deixa eu abraçar também meu amigo Neito no BNH, Carlinhos do Goloto. Veião, rapaz estranho, hein? Mengão ontem ganhou de 2-1 de virada em cima do Corinthians. Fui lá ontem, lá no Maracanã, conhecer e também prestigiar. Estive no Maraca ontem, prestigiando, acompanhando de perto a virada do Mengão em cima do Corinthians. Meus amigos flamenguistas, todo mundo sumiu hoje. O que aconteceu, hein? Geralmente aparecem, né? Segue o líder, não vejo ninguém na minha frente, não tô vejo ninguém no retrovisor. Tá todo mundo encolhidinho hoje, será que é a chuva? Mas ó, jogaço, tá? O Mengão só pecou no primeiro tempo. Perdeu muitos gols ali, acabou levando o empate no segundo tempo, mas Bruno Henrique apareceu no melhor momento, né? 2-1, Mengão segue aí vivo no Campeonato Brasileiro. É líder, segue liderando. Parabéns à nação rubro-negra. E o Mengão ontem virou jogo. As más línguas estão dizendo que eu vou virar Flamengo, não. Meu coração é tricolor paulista. Mas ontem eu tive que torcer pro Mengão, né? Contra o Corinthians, não tem como, não tem como. Abraço então, parabéns ao Flamengo, à nação rubro-negra. Ô, Rogerinho, pois é, rapaz. Será que tá todo mundo de ressaca? Ele já apareceu aqui, ó. Daqui a pouco eu vou falar com você, moleque. Vamos de informação.
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0: Uma nova lei do Espírito Santo garante aos moradores o direito de instalar telas e redes de proteção em apartamentos. A partir de agora, condomínios residenciais, comerciais e mistos não podem proibir a instalação desses equipamentos em janelas, sacadas, mezaninos e varandas. A Lei Estadual número 12.936 foi sancionada na última sexta-feira e busca priorizar a segurança dos moradores, principalmente de famílias com crianças e animais. Os condomínios, no entanto, ainda podem estabelecer padrões para a instalação, como modelo, cor e características das redes, para preservar a aparência do prédio. A nova regra já está valendo em todo o Espírito Santo.
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0: Boa notícia para quem está procurando emprego no Espírito Santo. O grupo Contal está com 20 vagas abertas em diferentes áreas de atuação, com oportunidades do Estado e também em Minas Gerais e na Bahia. No Espírito Santo, há postos de trabalho na Serra, Vila Velha, Vitória, Barra do Jucu, Domingos Martins e também Pedra Azul. As oportunidades incluem funções como consultor de vendas, estoquista, analista e supervisor, contábil, vendedor de motocicletas, preparador de veículos e mecânico. Segundo a empresa, as contratações fazem parte da expansão das operações do grupo. Os interessados podem encaminhar o currículo pelo WhatsApp no número 27DDD 988176922. 988176922, informando a vaga desejada ou acessar a página de carreiras da empresa.
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0: Na litoral eu tô mais, que legal, e o Safadão, paraquedas, fechando a hora de música sem intervalo comercial. Na sua semaninha, começando, né, mais uma semana, segunda-feira. Bora pra cima, hein, produtividade. Ó, daqui a pouco o resultado de promoção. 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Deixa eu abraçar aqui o Davi Silva também, participando da promoção com a The Best, minha amiga Lúcia, na Fazenda das Flores. Tudo bem, Lúcia? Boa tarde, boa semana, abraço, Marcão tá por aqui, a Joyce Andrade também, o Ronival chegou por aqui, e ele, dando o ar da graça, tá felizão, né? É o hashtag segue o líder. Ah, Marcelo.
1: Aí, ó. Segue o líder.
0: Aí, ó.
1: Chegou. Segue o líder. Ah. Boa tarde, meu amigo Emerson.
0: Tarde boa.
1: Marcelinho Pato Louco. Ei, coisa boa. Tamo na área. Ei, segunda-feira maravilhosa.
0: Eu sei.
1: Chuvosos abençoados. É chuva boa.
0: Boa.
1: Um abraço pra você. E um abraço para todos meus amigos de Cachoeiro do Itapemirim. Valeu, Emerson.
0: Valeu.
1: Segue o líder, hein?
0: Estamos seguindo.
1: Maravilha.
0: Fazer o quê, né? Mais. Tem que seguir, né, Marcelinho? Tá certo, então. Mas quem tá por aqui, ó? Alessandra Jucido, Gilson Carone. Abraço, participando da promoção com Cineminha aqui na Litoral.
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0: Na Litoral eu tô mais. Que legal, Michel Teló cantando Los Hermanos, né? Ana Júlia. Deixa eu abraçar aqui o Alessandro Gomes participando da promoção com a Debest, essa aí. Quem chegou por aqui foi a Joyce também. Mas tem o Celso Caliço, do bairro Gilson Carone, Ramon Miranda. E aí, tudo certo, Ramon? Fala comigo.
1: Boa tarde, meu amigo Emerson.
0: Ô, vascaíno.
1: Quem fala, Ramon Miranda, do bairro Paraíso. É aquela segunda-feira, graças a Deus, semana apenas começando, né?
0: É isso aí, mais uma.
1: Graças a Deus, o Papai do Céu vai abençoando a semana aí.
0: Já abençoou.
1: Beleza? Estamos aqui ligadinho na Rádio Litoral, a melhor do estado.
0: Boa.
1: Beleza, meu brother? Manda um alô pra nós aqui da galera do Paraíso aqui, valeu? Estamos só na produção aqui da Saborela, valeu? Padaria Saborela, estamos ligadinhos na melhor rádio aí, valeu?
0: Valeu.
1: Manda um samba aí do Arte Popular aí pra nós aí, beleza? Canta bota um pagodinho do grupo Arte Popular. Valeu, meu brother?
0: Valeu, Ramon! Abraço a todos aí, ó, da Padaria Saborela, né, do Paraíso. Na produtividade, uma semana produtiva pra gente. Bora pra cima!
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Alex Owen aqui no Festa Litoral, 5h32 agora, ó, daqui a pouco tem resultado de promoção pra você com a The Best Açaí. 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Combinado? Promoção com Cineminha rolando início de semana. Tempo virou nessa segunda-feira. Tá fazendo aquele friozinho em Cachoeiro. E pede também esse tempo um Cineminha. O filme é a sua escolha. 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Participe com a gente. Aproveite para mandar o seu abraço, seu alô também. Ramon já tá por aqui, participou. A Beth já chegou, mas quem? Flávia, tudo bem? Abraço, querida. Márcio Toledo, Vargem Alta, participando da promoção com a The Best. Mariane também tá por aqui com a gente. Abraço para você, tá? Verinha, e aí? Começamos a semana, né?

0: Dá um abraço aqui, meu amigo Paulo Henrique, o vulgo Salsicha. Tá mandando aquele beijo aí pra esposa Nani, que tá no Coramara. Tailane também de Souza, Felipe Medeiros, Josiane Ferreira do Independência, Jefferson Baiuco, Daniel Peixoto, e aí? Abraço, meu irmão. Minha amiga Zeni, bem-vindo, Zeni. Bem-vinda, Zeni, bem-vindo. Abraço pra você, boa semana. Magno Batavelli também, Camila Couto tá por aqui. Deixa eu abraçar o Robert, tá ligadinho na Litoral, participando da promoção. O Adebest também, a Bia Oliveira. Chegou por aqui também, Manoela Silva do Amaral. Abraço pra vocês, Maicon Douglas. Promoção do Cineminha, Cine Unimed, do Nossa Senhora de Fátima. Vamos faturar agora, daqui a pouco mais músicas aqui no Litoral.
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0: Bruno e Barreto aqui na Litoral. Primeiro lugar geral, Caetano tá on também, chegando por aqui. Aí, Caetano!
1: Boa noite, Litoral! Caetano se divulgar, é segunda-feira sem lei, cê tá doido. Aproveitando, mandar quebração pra ele, o melhor pedreiro, mestre de obra de Castelo, Renda Nova do Migrante, Ribeirão do Meio, Átila Lopes, Jonathan, Negão, Fabiano, gente boa de primeira qualidade, Antônio Coração, Ana, Aparecida Lopes, Matheusa de Ébano, Aline, Amanda, Oliver, chama Oliver, Cíntia, Batista, Simone, Alete lá no Jardim Primavera, Elivelto, o melhor motorista de aplicativo de Castelo, chora não concorrência, hein? E a Clédina também tá na rodagem, vamos que vamos pra cima, que pra baixo é contramão, na Litoral, eu tô legal.
0: Meu amigo Jean de Rio Novo do Sul também, vamos pra lá agora, Maria Alice, Patrícia, Ismael, toda a turma aí, abraço Jean, Marcos Uber também, participando com a gente aqui, tá no Nossa Senhora de Fátima, Cine Unimed Litoral, mas quem? Maicon Francisco, vou abraçar também aqui a Zenaide Francisco, tá no Nossa Senhora de Fátima, Luciano Gomes também, a Monique Alves, do Gilson Carone, Salsicha, e aí meu irmão, tudo certo? Me conta, cadê o áudio? Vou adiantar o áudio dele aqui agora, fala Salsicha! Eu acho que ele mandou o áudio sem querer, ou mandou errado. Ainda bem que você não tava me xingando, né? Abraço, meu irmão. Quem tá por aqui também, a Luciane Gomes, a Gabriela. Abraço, tá onde, Gabriela? Buranama? Ah, é? Tá ligadinha na Litoral? Que bom. Bem-vindo aqui, tá? Participando da promoção com a The Best e também com o Cine Unimed. Falando em Cine Unimed, daqui a pouco vamos liberar 4 ingressos para você curtir um filme, a sua escolha no Cine Unimed, no Shopping Sul. Você que tá chegando agora e ligou na Litoral, né? Então, quer participar dessa promoção, dá tempo. Últimas chamadas, daqui a pouco, resultado dessa promoção com o Cineminha aqui na Litoral.

o Thiaguinho aqui na Litoral cantando Rick Renner, Ela é Demais. 5h57 agora, ótima tarde pra você, quase noite já praticamente, né? Escureceu em Cachoeiro lá fora, lá na pracinha do Gilberto Machado. Ai, ai, abraço pra você que tá aí se preparando pra ir pra casa, após um dia produtivo de trabalho, venceu, né? Graças a Deus, que bom. Você teve a oportunidade de começar mais uma semana também. Então, só agradeça. Bom descanso. Uma semana produtiva e abençoada de bom trabalho, de coisas boas. Abraço para você que está no trânsito, levando a gente. Vá com calma. Está chovendo. A previsão é de mais chuvas ainda. Ventania também, ventos, né? Segundo o IMET. Até as 11h59 de hoje, ventos podem chegar a 100 km por hora. Isso mesmo. É, confirmando. Isso mesmo. Então, muita atenção, tá? Você que está no trânsito, vamos ficar ligado aí dos alertas da Defesa Civil pelas redes sociais. Muita atenção mesmo nesse momento. Mas temos que trabalhar, né? Temos que nos deslocar para o trabalho também.

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0: Na Litoral, eu tô legal, 6:02.
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0: Vai começar sim, mas antes, última chamada para você participar comigo, se você não tá participando ainda, da promoção com a The Best Açaí. Um pote de 240 ml de morango cravejado da The Best Açaí. Palavra-chave The Best Açaí Litoral, pode mandar agora aí, tá? Já, última chamada para você participar dessa promoção com a The Best. Palavra-chave, The Best Açaí Litoral.
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0: É a Litoral, primeiro lugar geral, jeito moleque. Agora sim vamos ouvi-la, minha amiga Verinha. E aí, Verinha?
1: Boa noite. Paraíso. Manda beijo pra mim, para beijo. Os meus familiares, as amigas, a Aparecida do Furacão, Marta Malena, Inês, Cristina da Agricultura, Duda Mel, gestora Michele, Aldalécia, Prachete, Helene Caneio, Lasminha do Salão da Itaoca, Toninho Segurança, Nandinho, Júlio de Itaoca, Cílio Limão da Rosa, Dimas, Vaguinho, Churras, Dr. Lohan, João Paulo, Sérgio Vera Machado, enfim, para todos os motoristas da PP Saúde e Educação, incluindo Pires, Gutenberg, Diego Mávila, a todos os profissionais da educação que nos ouve. Beijo, Litoral. Obrigado.
0: Beijo, velhinha. Robert Lopes também, tá curtindo a Litoral do Alto Monte Cristo, mas quem? Celso Calisto, a Mai também, a Maiara, né? Maiara Gabriele, tá no BNH, EDBS, Açaí Litoral, Birelli Girolo, aquele abraço pra você. E aí, meu filho, tá on?
2: Boa noite, meu amigo Emerson, show, segundou, meu filho.
0: Segundou
2: e o Gui já tá on.
0: Tá on.
2: É aqui, meu filho, em frente ao supermercado, sempre tem, que tem a jantinha, tem os medalhões, tem aqueles petinhos especiais. Aham. Vem, meu filho, vem, vão pra cima, porque segundou. Aquele alusão aqui pra galera, pra Josi, pra Sebastião, pro Miguel, pro Giovanni, pra Manu, pro Fabinho Ubi, pro Naldinho Ubi, pro Gabriel Ubi. Essa galera tá tudo ligadinho. Espede quem manda alô pra mim lá, velho. Eu mando, tamo junto, vem pra cima porque segundou, bebê.
0: Abraço, meu filho, boa semana aí, tá bom, Gui? Bom trabalho, produtividade. Pessoal do Corre também, né? Da rodagem aí, abraço, gente. Seguinte, ó, resultado de promoção, já liberando aqui agora. Vamos liberar logo esse pote de 240ml de morango cravejado da The Best Açaí. Eu imagino, tenho certeza, né? É uma delícia. Bom, vamos lá então, liberando aqui. Esse pote de 240ml de morango cravejado da The Best Açaí. Tá indo pra você que é do bairro Agostinho Simonato, final telefone 0429. É pra você. É o Juan Paulício. Juan, parabéns.
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0: fazer o quê?
1: Tiaguinho aqui na Litoral.
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1: Vamos de informação, então.
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1: A greve dos funcionários do Banco do Brasil chegou ao fim no Espírito Santo, mas a paralisação continua na Caixa Econômica Federal. Trabalhadores do Banco do Brasil aprovaram a nova proposta de acordo coletivo com 76% dos votos e retomaram normalmente o atendimento nas agências nesta segunda-feira. Já na Caixa, 90% dos bancários capixabas rejeitaram a proposta apresentada pela instituição e decidiram manter a greve por tempo indeterminado. Segundo o Sindicato dos Bancários, cerca de 60 agências da Caixa estão fechadas em todo o Espírito Santo. Os clientes podem continuar utilizando aplicativos, internet banking, caixas eletrônicos, lotéricas e correspondentes para diversos serviços.
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1: Boa oportunidade para quem trabalha na construção civil e quer se qualificar de graça. A Obra Max está oferecendo mais de 500 vagas em cursos gratuitos durante o mês de setembro no Espírito Santo. As capacitações são voltadas principalmente para pedreiros, pintores, eletricistas, instaladores, opções presenciais em Cariacica e também pela internet. Entre os temas estão instalação de fechaduras elétricas, digitais e videoporteiros, além também de técnicas de pintura, acabamentos e recuperação de superfícies. Todos os participantes recebem certificado ao final da capacitação. As inscrições já estão abertas e são gratuitas por meio da Academia de Profissionais da Obra Max. Os cursos acontecem nos dias 16, 19, 23 e 30 de setembro.
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0: barulho pro Ian em São Paulo!
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0: Sorriso Maroto, Perdas e Danos, com Ferrugem, Benza Deus, fechando 45 minutos de música sem intervalo. Agora resultado de promoção. Agora sim. Ah, 4 ingressos pro Cine Unimed no Shopping Sul. Quem vai pro cinema essa semana é você e mais 3 no cinema. Um filme é a sua escolha. Bom, do Gilson Carone, terá o telefone 4545. Quem vai pro cinema é você, Gabriele Brunhara. Parabéns, Gabriele!
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2: É o Pablo do Arrocha, meu grupo Menos é Mais. Aquela saudade inconveniente. Fechando muito bem mais uma edição dessa festa bonita. Segunda-feira começamos mais uma semana bem. Obrigado pela sua companhia. 6h55 agora, daqui a pouco tem a Rede Litoral. A gente se fala amanhã, se Deus quiser, às 2h. Boa semana pra você. Tchau, gente. Até amanhã.
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3: Na Litoral, eu tô legal no ar. Mais uma sequência de 60 minutos direto, só de música, sem comerciais, na Rede Litoral de Rádios, formada nessa segunda-feira. Pra você, uma excelente semana. Aqui na voz da comunicação, ele, @AlexBono. Muito boa noite, Alex Bono.
4: Fala, meu amigo Oliver Anderson. Buenas noites pra você, buenas noites pra melhor audiência do Espírito Santo. Vocês estão bem?
3: Passou bem. Fim de semana de folga?
4: Passei, dormindo, descansando, você... vendo Rock in Rio. Tava na festa, né? Tava no evento.
3: É, a festa foi sexta-feira, Alex.
4: Não, tava na festa.

0: no evento lá em casa, no homezinho, aquela coisa bonita, vendo todos os shows.
1: A festa
0: Lovato,
1: em
0: Maroon
1: casa.
0: Five, em casa, babado, Sarah Larson.
1: Ele faz o festival dele.
0: Faço. Se tivesse pessoas lá, iriam me erguer igual na coreografia de Sarah Larson. Que é maravilhosa, que joga o pessoal pra cima, só precisava de duas pessoas, mas estava longe, os meus gatinhos não iam fazer isso.
1: Muito bem, atenção. Hoje, segunda-feira, dia 14 de setembro, é o dia da gente entregar mais um iPhone 17 na promoção dos 45 minutos premiados. Vamos ligar?
0: Vamos ligar. Vamos ligar, com toda certeza vamos ligar. Vamos. Agora, se a gente vai passar vergonha ou não, isso daí não, a gente não sabe, vamos saber na hora.
1: Então vamos ligar pra você, pode entregar esse presentaço, junto com a dupla Marcos e Belucci. Sim, é mais um iPhone 17 que a Litoral FM, a número 1 do Espírito Santo, entrega de presente pra você, ouvinte da gente. Isso, então vamos ligar daqui a pouquinho, tá?
0: Boa.
1: Enquanto isso, vamos ouvir muita música sem comerciais aqui na Rádio Litoral, primeiro lugar geral.

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0: na Litoral. Eu tô legal, são 7 horas e 25 minutos. Você tá ouvindo 60 minutos direto, só de música, sem comerciais. Mas hoje, segunda-feira, dia 14 de setembro, é o grande dia do encerramento da promoção dos 45 minutos premiados. Valendo pra você
1: o iPhone 17!
0: Presente da Rádio Litoral e da dupla Marcos e Belucci. Vamos ligar?
1: Vamos ligar? Vamos ligar pro antigo celular da pessoa.
0: O antigo celular?
1: Ah, tá. Uai, você tá ganhando iPhone 17?
0: Vai ganhar um novo agora,
1: né? Uai.
0: Então, você que notou a sequência dos 45 minutos premiados, mandou aqui no nosso site, litoralfm.com.br. Agora...
1: Tô imaginando as pessoas que tá olhando o telefone, tá chocando. Ah,
0: não tá acreditando. Não tá tocando no meu aqui.
1: Tô acreditando, meu Deus do céu.
0: Tá chamando...
1: Eu acho que a galera não atende, porque essa galera fica ali em cima, né? Tipo, ah, não atende não.
0: Secando, né? Secando,
1: fica,
0: né?
1: Secando. Ah. Tenho certeza, cara, mas não é possível.
0: Gente, vai participar o que mais tem.
1: Que mais tem. Tem mesmo.
0: Já pensou? Um iPhone 17?
1: É, já falou e o cara atendeu, pô.
0: Atendeu?
1: Acabou a surpresa.
0: Alô?
2: Todas as linhas estão ocupadas no momento.
0: Não. Tem de novo?
1: Cara, vai.
0: Vai de novo.
1: Vambora, vambora. Uma coisa que eu sei.
3: Deixe a sua mensagem na caixa postal.
1: É, tenta só mais uma vez.
0: Se não...
1: Porque se não chamou agora é porque desligou. Aí é sacanagem. Não tá ouvindo a gente, então já era. Olha lá, ó. Alô.
0: Entendeu? Alô.
1: Alô.
2: Todas as linhas estão ocupadas no momento.
1: Não. Vai to the next. The next one. Manda ver. Vai, escolhe aí. Vai lá,
0: escolhe,
1: the first.
0: Não, tá aqui, tem um monte de nome pra poder ligar. Vamos aqui,
1: vai
0: então.
1: Lá.
0: Vamos lá, seu telefone vai chamar agora. Vamos entregar um iPhone 17 pra você nessa promoção dos 45 minutos premiados. Já atendeu?
1: Alô?
0: Alô? Alô?
4: Oi?
1: Oi? Desconfiado, desconfiado. Quem fala?
4: É a Milane.
1: Adriane?
0: Milane.
1: Milane.
4: Milane Ribeiro.
1: Milane, você costuma ouvir a Litoral nesse horário, Milane?
4: Não, eu tô levando minha filha pro balé, você acredita?
1: Ai, que demais! Que demais, mas vale a pena. Não, mas vale a pena você ficar um pouquinho parado. Mas minha curiosidade é, você costuma ouvir algum dia ou outro nesse horário, a Litoral ou não?
4: De vez em quando.
1: Ah, então tá bom, de vez em quando. Quero te fazer outra pergunta. Você já notou alguma sequência de 45 minutos de edição premiada entre 6, 8 horas ou 10 da noite?
4: Eu, geralmente, eu costumo anotar na parte da manhã.
1: É.
0: Que quando você...
4: É, com... não?
1: Mas teve alguma noite, uma que seja?
0: Pelo menos uma.
4: Eu acho que sim.
1: Ah, então tá. Então deve ser por isso que você tá ganhando o prêmio, tá? Só isso. Pronto, desculpa, meu amigo Hollywood. Oh. Desculpa, cara.
0: Oh, Milane Ribeiro da Silva. Você mora onde?
4: Eu moro em Vila Nova de Colares.
0: Vila Nova de Colares, na Serra. A gente, você sabe, a gente tá aqui ao vivo. Você tá ouvindo aí, não tá?
4: Eu tô aqui na rádio.
1: É isso aí. Você tá ouvindo pra todo o Espírito Santo falando com a The Best dupla da noite, meu filho. Esse horário é maravilhoso. É o horário que vai te fazer mais feliz ainda, porque a gente tá querendo, sabe fazer o quê? Aposentar esse telefone que você tá falando com a gente, que é antigo. A gente tá querendo fazer bem esse trem. Dá pra tia, dá pra sogra, dá pra não sei quem.
0: Dá pra sua
1: tá
0: filha querendo. Do balé aí,
1: tá,
0: né?
1: Dá pra filha do balé, vamos renovar o negócio.
0: Porque você, Milane, vai aposentar esse seu telefone, porque você acabou de ganhar o seu iPhone 17!
1: Você ganhou, você
5: ganhou! Na Litoral!
0: Parabéns, Milane!
4: Obrigada.
1: Ah, cadê a emoção? Cadê o olho?
4: Nossa senhora, eu tô tremendo.
1: Ah, é isso, a gente quer ver esses bastidores. Parabéns, né? Que legal.
4: Obrigada.
0: Obrigado pela confiança aqui nas nossas promoções, tá bom? Já ganhou algum presente da Litoral?
4: Não, primeira vez.
0: Ah, meu Deus!
1: Ai, ai, pronto. Agora virou a rádio querida do coração.
0: Se já era, agora
4: já
0: mais
4: era,
0: ainda.
4: Né? Já era, né?
1: Vai mais ainda, que demais, que demais.
0: Ô, Milane, obrigado pela confiança, pelas participações, tá bom? Agora é só aguardar a produção entrar em contato, hein, Alex?
1: Exatamente. Espera um cadinho que a produção... Ainda tá no ritmo do final de semana.
0: Isso, vai entrar em contato com você pra poder combinar o dia da entrega, pra você vir aqui na Litoral buscar o seu iPhone 17, tá, Milane?
4: Tá bom, e vai ter fotinha, né?
0: Foto, vídeo, vai ter tudo.
1: Ah. Tudo.
0: Você tá com quem agora? Maridão?
4: Tô com meu marido do lado, a gente tá no carro.
1: Como é que demais.
0: Como é que ele chama? É o?
4: Rodrigo.
1: Ô, Rodrigo. Aí, Rodrigão.
6: E a filha do casal é a?
4: Mirella.
6: Mirella.
1: Ah, que demais.
6: Tá, ela tá no balé agora ou é de dia?
4: Oi?
6: Ela tá no balé agora ou é de dia?
4: Tá agora, uhum.
6: Então tá, Deus abençoe vocês. E é amém. Isso, agora é só amém. Esperar, né?
1: É, agora é esperar que vocês tenham um telefone de última geração na mão. Vai, é chique demais.
6: E continue
4: obrigada.
6: E continue participando, tá?
4: Tá bom, pode deixar.
1: Beijo pra vocês.
6: Beijo. Beijo. Aqui, ó, Milane Ribeiro da Silva, de Vila Nova de Colares, Serra. A grande ganhadora dessa promoção, dessa temporada. Cara, minha pessoa na caixa, zerado.
1: Zerado, o iPhone, que é caríssimo. Aquilo ali é o preço de mais caro que uma bike elétrica.
6: É mesmo.
1: É o 17.
6: Então, ó. É isso, muito obrigado a todo mundo que participou. A gente perdeu as contas aqui de quantas participações
1: teve. Muitas sequências anotadas.
6: E muito obrigado à dupla Marcos e Belucci pela parceria com a Litoral nesta promoção.
1: Pô, e é mais uma sequência ouvida aí no nosso horário, que ela ganhou por isso. Ela foi exatamente a sequência que ela ouviu à noite.
6: Que ela acha que ela anotou,
1: que
6: né?
1: Que ela anotou, foi essa. Você viu? Mais uma vez, cara. A gente tá demais. Beijo, sol.
6: É isso, ó. Promoção de verdade é na Litoral, primeiro lugar geral.

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1: Essa moça é pra casar.
2: Vocês estão falando besteira.

0: na Litoral. Eu tô legal, são 7 horas e 43 minutos. Pra você que tá pedindo o show do Sorriso Maroto, já já Alex Bono vai sortear ingresso, hein?
1: Por que não agora?
0: Não, tá muito em cima. Menos 20 minutos?
1: Agora. Dois convites pra curtir o pagode das antigas. É esse?
0: Ah, não, desculpa. Confundi. É outro pagode. 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É outro show. Vai ter Gustavo Lins.
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0: De Bem com a Vida.
1: E Rabanada DJ.
0: Rabanada DJ também. Isso aqui é outro pagode. Então, ó, dia 3 de outubro na Matrix Music Hall.
1: Manda a senha The Flash. Daqui 10 minutinhos sorteio.
0: Litoral tem pagode. Manda aí, tá? Litoral tem pagode. Manda no WhatsApp 999-86-1050. Desculpa, estava olhando no telefone.
1: Ah?
0: Não, você pegou o telefone e pensei que você não ia.
1: Eu faço três coisas ao mesmo tempo. Eu como, olho o celular e falo com você.
0: Ainda chama promoção, só fala no, senha.
1: Só às vezes não tô olhando, mas estou aqui muito atento. Tá aqui, bom. Tô muito atento. Você percebe, né? Às vezes no
2: abraço.
1: Boa noite,
2: Rolly. Boa noite, Alex. Aqui é a Raquel, motorista de aplicativo.
0: Oi, Raquel.
2: Eu até desliguei o bloqueio das ligações aqui do pessoal chato que tá me ligando aqui às vezes. pra receber meu iPhone. Não foi dessa vez, mas eu tenho certeza, vou continuar insistindo, porque melhores promoções, melhores ouvintes, melhores locutores. Nossa. Eu tô no lugar certo, no Litoral tá mais que legal.
0: Ô, Raquel, a gente fica muito feliz e ao mesmo tempo muito triste às vezes, porque a gente não consegue premiar todo mundo que a gente gostaria de premiar, cara.
1: É verdade, tá?
0: Mas
1: sente.
0: É um sorteio, alguém vai ganhar. Então hoje foi a vez da Milani, não é isso? Que ganhou o seu iPhone 17. Em breve vocês vão ver no nosso Instagram, nas nossas redes sociais, a foto e o vídeo com ela recebendo o seu presente quando ela vier buscar aqui no nosso estúdio.
1: Em breve vocês vão ver.
0: É, porque a gente faz questão de mostrar, né?
1: Sim.
0: Então.
1: Ah, mas pelo amor de Deus, né? Eu participei e não ganhei. Por que eu vou querer procurar pra ver a ganhadora?
0: Pra sofrer mais ainda, né?
1: Tá ali só pra comprovar mesmo, pra sofrer. Ah, para.

0: Eu tô legal. Atenção, atenção!
1: Vamos lá pro resultado de promoção, dois convites pra curtir o pagode das antigas. Matrix Music Hall é 3 de outubro. Parabéns, final do telefone 6893. E a Larissa Carol Gomes Ramos.
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0: Muito bem, quase na hora de ir embora. A gente continua com Alex Bono até às 11 da noite, com muita música e a sua participação também.
5: Boa noite, Roger. Boa noite, Alex.
1: Boa!
5: Caraca, velho, vocês são muito foda, vocês são foda demais.
1: Que legal.
5: Pô, na minha semana do meu aniversário, eu ganhei o ingresso do Vital. Eu tentei deixar pra ir pegar o ingresso do Vital com vocês, deu ruim porque eu tive que viajar a trabalho e não consegui pegar meu ingresso do Vital.
1: Ué.
5: E lasquei.
1: Mas
5: tem problema não. Próxima vez que eu ganhar qualquer coisa no litoral, eu vou dar um jeito aí pra pegar o ingresso com vocês no horário de vocês.
0: Aí sim, por favor.
5: Tchau, Alex.
0: Uhul. Valeu, esse foi o John de Santo André.
1: Por favor, John. Vem um pouco mais tarde, aparece. A noitezinha é muito bom.
0: Um abraço, John. Obrigado pela participação, cara. Mas se vencer o prazo, aí concorre de novo, né? Ó, quem não vai perder o prêmio de jeito, não vou colocar na sua tela aí. O vídeo que ela mandou pra gente, por favor, cadê ela aqui, a Milana?
6: Senhora, eu tô que legal. Tremendo, meu marido tá gravando aqui.
7: É isso, a gente quer ver esses bastidores, parabéns.
6: Aí, obrigada.
1: Que legal!
0: Essa na sua tela é a...
6: Não, primeira vez.
1: Ai, que legal, eu amo isso.
0: O marido dela, essa é a Milane, que ganhou o iPhone com a gente agora há pouco, 17, no carro, recebendo o prêmio dela ao vivo, o maridão Rodrigo gravando, aí registrando a emoção dela, recebendo o seu presente.
1: Cara, isso pode acontecer sempre, que legal ver os bastidores ali, que demais, ah, que legal, Milene.
0: Vou tentar, vou colocar no nosso grupo aqui, tá, meu... Não é Milena, é Melina, né?
1: É Melina,
0: Melina,
1: né?
0: Melina, Melina.
1: Lindo nome, arrasou. E Rodrigão, né?
0: Isso, Rodrigo, marido dela. É isso, ó. Vamos colocar aqui no nosso grupo e vamos ver se a gente usa também durante as nossas campanhas, né?
1: Você gosta, né?
0: É, claro, pô. Tem que mostrar a promoção de verdade. É aqui.
1: É, tá falando lá. É o influencer das dancinhas, nosso querido Oliver Anderson. Das coisas aí.
0: É ruim.
1: Gosto de fazer conteúdo.
0: Bom trabalho, Alex Bono.
1: Ah, não me deixe.
0: Preciso ir.
1: Precisa ir. O que você vai fazer hoje?
0: Vou pegar um ônibus agora.
1: E depois?
0: Depois, tomar um banho e dormir.
1: Ah, então dá pra ficar um pouco mais, cara. É muito mais divertido estar aqui ao meu lado.
0: Fica com Deus. Boa semana. Obrigado.
1: Nossa, tchau.
0: Obrigado pela companhia. Obrigado pelo seu tempo. Toma. Até amanhã. Tchau.

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2: Vamos nessa então, já vai mandando as fofocas também do dia. Pra começar a semana, nada melhor do que só agradecendo, né, meu povo? Só!

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0: Vamos dar uma recordada básica com o Henrique e Juliano, aquela pessoa. Quem não tem, né? Aquela pessoa. Do nada aconteceu com uma música dessa aí. Faz lembrar daquele passadinho não tão distante, ou não sei, aquelas recordações interessantes. Ah, meu Deus do céu, aquela pessoa. Se você é casado e precisa estar com sua esposa ou esposa, agora me desculpe fazer pensar nisso. Esquece, aí o passado não existe mais, acabou. Sangue de Jesus quem puder, aí dá problema.
1: Boa noite, meu amor.
0: Fala, meu amor.
1: Manda um beijo pra mim, se você puder, por favor.
0: Um beijo. Só
1: que eu tô com um toque pra mim. Nem até mais, Tá bom. Toca pra mim meu áudio, minha música.
0: A música auto-explicativa.
1: Tá bom? Deus abençoe sua noite. Trabalho muito com
0: sua boa semana, meu amor.
1: Sua vida.
0: Pra você, tudo que você deseja em dobro, que você merece, tá? Tudo pra você vai em dobro aí, meu amor. Quem mais aqui? Tô colocando, vou ouvir não, cara. A gente é assim, né, Grancinhas? Aqui é tudo na hora, qualquer coisa a gente improvisa. Minha amiga Maria de Lourdes, manda aí.
2: Boa noite, Alex. Boa, aqui é Maria de Lourdes Tarana.
0: Fala pra nós.
2: Queria te pedir a música do Eduardo Costa, Amor de Violino, né? Toral, tu mais que legal.
0: O Eduardo Costa tá apaixonada, né, Maria? Tô ligado. Fala, Gugu.
3: Fala, Alex Bono, que eu sabe de Tarana.
0: E aí?
3: Queria ouvindo você no comando.
0: Ah, tá.
3: Eu me apaixonei da calcinha preta. Na litoral eu tô legal.
0: Apaixonado, garoto. Gostei. Salve, Gustavo. Boa semana pra você. Osimara Ramos, beijo pra você. Mandou aqui, deixa eu ver. Boa noite, bonito. Fala comigo. Preciso entregar uma encomenda pra Solange. Não consigo ir durante o dia. Então eu estou saindo Nova Almeida e indo pra deixar contigo. Pode ser? Pode ser, mas você tá saindo agora de Nova Almeida? Pra chegar aqui. A que horas que você volta depois, mulher? Pelo amor de Deus, vai ficar muito tarde pra você. Sangue de Jesus tem poder. Aí é muita disposição. Sangue de Jesus tem poder. Ai, quem mais aqui? Ana Paula, beijo pra você. Também a Manuzinha aí, ligadinha, mas só agora consegui mandar mensagem. O importante é que vocês estão aqui reunidos. E a gente vai curtir agora mais uma música linda, que tem uma letra linda aqui na litoral pra você, ó. Prestar atenção e pegar pra você. Pra começar a semana bem, abrindo o caminho.

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0: Bora, camisa 10, fechando essa sequência bonitinha que pagou, pagou não, né? Hoje deu um iPhone 17, logo no dia aí que já tem um novo sistema, agora a pessoa tá chique no último, literalmente chique no último. Sangue de Jesus tem poder, que coisa boa, né? Coisa boa. Manda um beijo aqui antes para pro Você no Comando, hora de você pedir música, tá? Na sua primeira edição, daqui a pouquinho a segunda edição do Você no Comando. Agora beijo aqui, ó, Geisebel mandando aqui para Nandúbia, lá da loja de conveniência de Nova Almeida. Só pra turma aí que vai a madrugada inteira, às vezes fica aí 24 horas, né? Cara, que demais. Beijo para você, Geisebel. Tamo junto, beijo para Pamela também. Quem mais? Não, da Núbia, né? Juliana, que trabalha de frentista também lá no posto de gasolina de Nova Almeida, e os filhos, né? Filhos, os netos e a galera toda. Beijo pra vocês. Agora eu vou fazer um intervalo voando e eu volto com mais música. Mas a diferença é que você que escolhe as próximas.
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1: E aí, já gravou o seu pedido?
2: Bora fazer uma segunda-feira diferenciada. Tô aqui contigo, Alex Bono, na área até às 11 horas, na número 1 para todo Espírito Santo pela Rede Litoral. Então vem comigo pedir música no 27 99986 1050. Se não dá tempo agora, vai dar tempo 20 para as 11. Vamos fazer baguncinha de segunda-feira. Joel, meu amigo, abre aí.
3: Boa noite, DJ Alex Bono, amigos da Rádio Litoral, já tô no comando. Toca o Rapa, a minha alma. Muito obrigado. A minha...

0: aquela clássica nesse tempinho mais chuvoso, hein? Bom demais! Aí começando bem a segunda, hein, Joel? Mandou muito bem, muito bem. Virando aqui pra 8h50, tem mais pedidos. Manda o seu aí, 99986-1050. Meu amigo Wesley, vai! Tem que dar play, hein, criancinha? Segunda-feira tá preguiçosa, hein? É!
1: Meu amigo, ainda estamos na jornada de voltar pra casa, rapaz, lá de Nova Almeida.
0: Rapaz!
1: Mas aqui, você quer que eu tô no comando? Toca aquela. What is love?
0: Baby, baby don't hurt me. Balada, hein?
1: Don't hurt me. No more. Pra animar a volta. Vai.
0: Agora! What is love?

baladinha aqui na litoral. What is love? Bom demais. Música segue aqui, tá? Não é porque tá chegando a Voz Brasil, daí o que para, não. Já te faço o convite. Uma hora de som direto e eu vou contigo aí até as 11 horas. Então vai pro online da litoral, que é o aplicativo ou o site, ou pedindo pra Alexa tocar litoral. Você segue com a gente, segue com muita música pra abrir a semana do jeitinho certo, fechou? E daqui a pouquinho, 20 pras 11, também mais uma edição do Você no Comando. E vamos nessa, segunda direitinho e gostosinho. Inclusive, já pode pedir sua música pro próximo Você no Comando e manda aqui pra mim, tá bom? 999861050. Ah, que delícia. Segunda-feira, tô com uma vibe de sexta-feira hoje, é uma coisa esquisita. Não, pode pedir uma romântica, acho que combina aí com um dia chuvoso, né? Aí vai dar bom demais. Então é isso, eu volto depois do intervalo, mas só no online, no dial.

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